0: uma coisa progressiva.
1: Entendi. É, o Marcelo que pediu esse consultório, inclusive o pai dele teve, a ela, ele mandou um outro áudio para a gente nesse momento. Vamos ouvir o que ele disse.
2: Boa tarde, Anne Barreto, Rádio Jornal e aos doutores aí. Primeiramente, eu quero agradecer muito a vocês aí por ter... Por estar falando hoje sobre essa doença tão importante, né? Eu fico até emocionado porque eu passei há pouco tempo por isso. Como eu falei naquele áudio anterior, né, com meu pai, e tudo que está sendo falado aí, eu estou revivendo.

0: amiotrófica, junto com esses sinais de demência frontotemporal, também é uma sugestão maior de que a gente pode estar diante de um quadro hereditário. Mas, recentemente, existe uma recomendação em diversos países, o Brasil, a Academia Brasileira de Neurologia, Estados Unidos, Europa, hoje existe uma recomendação de que, ao fazer um diagnóstico de esclerose lateral amiotrófica, a gente deve oferecer ao paciente, é importante, não à família, mas ao paciente, a testagem genética. Isso se deve principalmente pela possibilidade mais recente de se tratar algumas formas genéticas com novos tratamentos, com medicações, e também alguns estudos que estão em andamento para tratamento de formas genéticas da doença. Então, hoje existe essa recomendação que a gente ofereça a testagem genética para o paciente. Em relação aos familiares, né? Então, por exemplo, se eu tenho um familiar meu com diagnóstico de esclerose lateral amiotrófica, eu tive, como no caso dele, né? Que é o pai. O mais provável é que a doença não tenha sido de uma doença de herança genética. Existe recomendação de fazer testes em pessoas sem sintomas compatíveis com a doença? Por enquanto, não. A gente não tem a recomendação de fazer um teste genético em familiar que não demonstre sinais de que a doença está presente ou que possa estar começando. Por quê? Porque até então a gente não tem uma terapia preventiva ou mesmo que fosse curativa de início de uma forma muito precoce para esses casos. Talvez esse cenário mude em alguns anos com essas novas terapias para as formas hereditárias, mas por enquanto a gente não teria essa recomendação de testagem genética em familiares assintomáticos.
1: O doutor, e tem algo que ele possa fazer para tentar evitar, por exemplo, que eu acho que essa é a grande preocupação do Marcelo agora?
0: Eu imagino, assim, eu lido muito com pacientes com esclerose lateral amiotrófica, uso pela manhã no meu ambulatório, atendi mais de 3 pacientes com essa doença, já tive a oportunidade de compartilhar, né, dessa história e dessa angústia que eu entendo que familiares vivem. A gente não tem ainda uma recomendação, infelizmente, de orientar especificamente uma conduta de vida que seja preventiva. O que a gente costuma orientar são orientações de vida saudável, de estilo de vida, como a gente tem para outras condições, né? Uhum. Quando a gente pensa na esclerose lateral amiotrófica, ela parece ser um misto aí de uma predisposição genética, um background que a gente tem genético, com o próprio envelhecimento neuronal e junto com fatores ambientais que a gente é exposto ao longo da vida e na sociedade atual. Tem muitos estudos atuais que buscam esclarecer melhor esse conceito que se chama de exposoma. Então, pegar uma região ali e entender a tudo que aquela região pode estar exposto, seja de agrotóxicos, né, agentes químicos que podem estar ali, estilo de vida daquela população, indústrias que estão ali em volta, e tentar entender qual é o risco que aquela população tem. Então, a gente está tentando exatamente entender essa parte da exposição ambiental, que eu acho que é uma coisa que a gente pode mudar, né, ao longo da nossa vida. Eu não tenho uma recomendação ainda formal, além de ter um estilo de vida saudável. Se alimente bem, se exercite, durma bem. Eu acho que isso é fundamental, né? Tenha bons relacionamentos e relações, porque isso também influencia como muita coisa aí para começar, às vezes, como a gente chama de fatores epigenéticos em coisas que pode haver um background. Mas não existe uma recomendação específica de prevenção quando a gente fala de esclerose lateral amiotrófica.
1: Bem, deixa eu fazer mais uma pausa rapidinho aqui no consultório e a gente volta já já. 3h37.
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11: Que é o que eles usam para parte genética. Mas, assim, são todas medicações quase que a nível experimental, tá? Existem medicamentos que ajudam, mas ainda hoje o foco do tratamento não é esses medicamentos. O foco do tratamento é tentar fazer adaptações para melhorar a qualidade de vida daquele paciente. Porque se você focar, eu quero buscar um tratamento, normalmente vem com muita luta, às vezes jurídica também, você pode perder tempo, então você tem que brigar para você ter uma boa qualidade de vida dentro do seu domicílio, tá? Uhum. Adaptações do seu dia a dia que não prejudiquem o seu circular, sua circulação pela casa, tá? Adaptações do banho, porque é isso que a gente vai enfrentar. Não adianta esconder o sol, então a gente vai entender que é uma doença que vai tirando do paciente todo dia um pouco, tá? Ele vai perdendo função, vai perdendo movimento, vai perdendo qualidade de vida, vai perdendo capacidade de autocuidado, ele vai perder a capacidade de escovar os dentes, ele vai perder a capacidade de pentear o cabelo, ele vai perder a capacidade de comer sozinho, tá? Futuramente ele vai vir a precisar de alimentação enteral, ou seja, nem engolir ele vai conseguir mais. Então, tudo isso acompanhado por uma equipe multidisciplinar é melhor. Ele perde muito peso, perde também muito músculo. Então, uma equipe nutricional com a nutrição especializada também ajuda bastante a evitar perdas também muito rápidas. Então, é isso que a gente pode fazer. Existem medicações, existe, que é mais do âmbito do neurologista que trata diretamente. Acho que Renata pode falar melhor sobre as medicações especificamente. Mas o foco tem que ser o tratamento multidisciplinar e, principalmente, trazer todo mundo para dentro do tratamento.
0: Doutora Renata, queria só falar sobre essas medicações e se há algum estudo no mundo hoje, assim, que esteja mais avançado, que traga mais esperança para os pacientes e para as famílias.
1: De medicações, o que, que a gente tem hoje aprovado? Eu costumo dizer que quando a gente fala do tratamento do paciente com esclerose lateral amiotrófica, a gente tem alguns pilares. E alguns pontos do que o Jefferson falou é muito importante da gente considerar, porque o pilar não é só o tratamento medicamentoso realmente. Mas quando a gente fala do pilar do tratamento medicamentoso, a gente tem a aprovação de uma medicação que se chama Riluzol, que ela está no PCDT, ela é fornecida pela farmácia do Estado. Então, os pacientes têm acesso através do SUS. E de uma forma mais recente, a gente tem uma aprovação de uma nova medicação, que é o Radicava, ou Indaravone, que ele teve uma aprovação pela Anvisa há 2 anos, e agora, recentemente, ele tem uma incorporação também no tratamento que é fornecido pelo SUS. Então, recentemente, esse novo tratamento, que por enquanto no Brasil é através de uma administração endovenosa. Essa segunda medicação, que foi aprovada mais recente, ela tem alguns critérios mais rígidos para a escolha do paciente. Então, tem que ser pacientes que têm menos de 2 anos do início do sintoma, ou seja, uma fase mais precoce de comprometimento, e que tem uma função ventilatória normal. Como a gente comentou, a esclerose lateral amiotrófica, ela se caracteriza por uma fraqueza muscular progressiva. E a gente, às vezes, fala de força, né, de fraqueza, a gente lembra muito de braços, de pernas, mas a gente precisa de músculo, inclusive, para respirar, né? O nosso pulmão, ele não funciona sem musculatura, e esse é um dos sintomas que tem um maior impacto, inclusive, em tempos de vida do paciente, que pode impor maior risco de vida, que é o comprometimento ventilatório. Então, essa é a segunda medicação aprovada.

0: aprovada. A terceira medicação, que o Dr. Jeffs falou, que é o Tofersen, ele é aprovado para uma forma genética da doença, que são aqueles pacientes que têm mutação no gene SOD1. Então, ele é um oligonucleotídeo antissense, é uma terapia mais avançada, que atua ali naquele defeito molecular e que pode ser utilizado, mas aí numa porcentagem muito menor de pacientes. E aí, eu digo que é só um pilar, que é o pilar medicamentoso, porque realmente o comprometimento, o tratamento multidisciplinar, ele é extremamente importante. E alguns estudos mostram que podem ter, inclusive, maior impacto sobre a qualidade de vida e o tempo de vida do paciente do que só uma estratégia medicamentosa. Então, o pilar respiratório, instituição de terapia ventilatória precoce, o pilar do cuidado nutricional, né? E, sem dúvida, tentar avaliar esse paciente como um todo, entendendo aonde a gente pode intervir para manter autonomia, então uso de tecnologias assistidas hoje em dia, como essa equipe multidisciplinar pode atuar no dia a dia, tornando essa jornada menos penosa e facilitando a autonomia tanto do paciente e também para os seus familiares.
1: Doutora Renata, a gente está chegando ao fim do consultório e eu queria saber da senhora o que dizer para alguém que teve esse diagnóstico ou que está enfrentando, né, a elas. A gente teve o Itamar que pediu também esse consultório, que ele disse que tem a ela. Então, o que a senhora pode dizer para o Itamar e para todas as outras pessoas que tiveram esse diagnóstico?
0: Nossa, é difícil, né? Assim, isso faz parte do meu dia a dia e eu tenho quase 20 anos de formada. Eu digo que foram os pacientes com esclerose lateral-amiotrófica que me trouxeram o maior aprendizado, eu acho, que eu tive até então na minha profissão. É um diagnóstico muito difícil, porque atualmente, quando eu falo para o paciente que ele tem esse diagnóstico, eu, ao mesmo tempo, naquele momento, falo que a gente vai enfrentar uma doença progressiva e que não tem uma perspectiva curativa. E sim uma condição que pode trazer muita incapacidade. Mas eu sempre digo assim que cada caso é um caso, cada paciente pode viver essa doença de um jeito e por diversos aspectos, né? Seja por velocidade de progressão, os desafios que o paciente e cada família vão enfrentar, e também a maneira como você pode decidir viver essa jornada. O que eu posso dizer, sem dúvida, é que não é fácil. Não é fácil não só para o paciente, como também para toda uma família. Eu acho que um diagnóstico de esclerose lateral amiotrófica, ela traz uma comoção muito grande, não só para o paciente, mas também para todos os familiares que são envolvidos naquele cuidado. Em algum momento é um paciente que ele vai se tornar realmente dependente de cuidados, mas eu já vi jornadas, assim, muito diferentes, né? Não sei se a gente tem tempo, mas vou falar de uma forma muito breve, mas assim, desde pacientes que ao receber esse diagnóstico entraram num luto muito profundo e me disseram que a partir daquele momento não queriam mais nenhum tipo de intervenção ou de tratamento. Desde outros pacientes que ressignificaram aquele momento e começaram até a viver um novo momento profissional e continuaram a atuar depois mesmo de perdas de movimentos, de pacientes que mesmo sem conseguir ter movimentos de membros ou conseguir se comunicar, participaram de formaturas de filhas, casamentos de filhos e continuaram ali de uma forma muito atuante no seu núcleo familiar. O que eu sei que é muito difícil a gente falar, às vezes, eu digo isso, não é que eu não sinta a sua dor ou que eu não saiba a dificuldade desse momento, mas tentar viver o momento de cada vez e dia após dia e enfrentando os desafios aos poucos, eu acho que seria o meu maior conselho, né? E se cercar e fortalecer daquilo que te ama e que te faz bem, para que os próximos dias sejam mais suaves e mais fáceis de serem enfrentados.
1: Tá certo. Doutora Renata Andrade, muito obrigada por esse consultório, por compartilhar tanto conhecimento com a gente. Seja sempre muito bem-vinda, viu?
0: Muito obrigada, foi um grande prazer estar aqui.
1: Grande prazer também para a gente, doutora Renata Andrade, médica neurologista, atende no Hospital Português. E doutor Jefferson Souza, com a gente também, neurocirurgião, que atende na Clínica Gruner, sempre com a gente. Muito obrigada também por trazer aqui orientação para os nossos ouvintes, muito conhecimento e o que está sendo feito hoje com os pacientes que tem ela. Obrigada, viu, doutor?
2: Nada, disponha sempre da gente, foi muito bom. É, como eu falei, é um tema bem, bem difícil, até para nós falarmos.
1: Delicado,
2: é difícil,
1: né?
2: Porque é um tema que atinge a gente diretamente também. Mas eu acho que é um tema que tem que ser falado, porque existem pessoas por aí que estão sofrendo.
1: E precisam de acolhimento, né, doutor?
2: Preciso. Se a
0: Sim,
2: gente não pode
0: com certeza.
2: curar, pelo menos a gente ajuda a reduzir o sofrimento.
1: É isso. Obrigada, doutor Jefferson. Obrigada, doutora Renata. Obrigada a todos os ouvintes.
0: Obrigada.
1: Obrigada, inclusive, ao Itamar e ao Marcelo, que pediram aqui esse consultório. Vou para o intervalo e volto já. 3h53.

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10: Oi, gente, tá começando mais um Forró na Jornal pra você nessa terça-feira pós-feriado, 8 de setembro de 2026. Eu sou Sócrates da Silva, fico contigo até que horas? Eu fico com você até as 16h30, sempre agradecendo a sua audiência. Vamos começar com o Rei Luiz Gonzaga, Kirikiki.

desgraça sem graça. Ele disse pra mim: Gonzaga, bota o bucho pra fora. Eu botei, ele me deu um murro. Aí me chamou de velho e acabado. É, tu tá... Olha, vamos pra fazenda que eu tenho em Lagoa dos Gatos, que eu não te dou 4 dias que tu fica novinho em folha. Eu besta fui. Perdi a viagem, não. Gato de Santa Gertrude, como diabo, me ofereceu até um touro de presente.

Fernando de Alencar Pinto é o maior criador de holandês do Brasil. Fazenda Bela Vista é a maior fazenda de São Paulo, não tem maior não. Amigo velho do peito me mandou recado dizendo que tinha lá um P.O. pra me oferecer. Eu fui, mostrou o gadão, aí disse: escolha. Eu disse: bom, é pra escolher? Escolhi lá um garrote lindo, lindo de morrer. Eu digo: Fernando, e o que é o P.O.? Você não disse que era um P.O.? Gonzaga, P.O. é esse aí mesmo, homem. É puro de origem, é holandês puro sangue. Vamos comemorar.

Gonzaga, aqui na cidade americana, bem pertinho de São Paulo, tem o fazendeirão danado que é teu fã. Ele tem lá um presente pra tu, diz que é só tu ir buscar. Eu digo, vamos lá? Bora! Tocamos pra Americana, Fazenda Angélica. Eita, seu Guilherme, Guilherme, o nome dele é completo, é Guilherme de Campos Salles. A esposa dele é Dona Zita, casal maravilhoso. Muito bem, seu Gonzaga, nós somos seus admiradores. Eu tenho aqui um garrote para lhe oferecer. Tá vendo esse lindo novilho aqui? É seu. Pro senhor

olha na janela. Eu vi, tava lá, rapaz, aquela tela contra a Muriçoca. Aí o filho disse, é, Gonzaga, mas aqui na fazenda do seu Guilherme não tem Muriçoca, não. Eu

0: o pessoal de Maracinhal, Sakura da Alma. Antes teve o Nando Cordel, Folia Brasileira, aqui na Rádio Jornal. Daqui a pouquinho tem mais pra você.
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4: 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Seguindo com o Forró na Jornal até as 4h30 da tarde. Pra você tem Mastruz Colete nesse comecinho de bloco. Razões?

0: aí, o pessoal de Brucelose, Sede de Te Amar. Hoje teve Xande, antes teve, né? É porque tem o nome da música, né? Que é Hoje Não. Então, antes teve Xande Avião e Wesley Safadão. Acabou, gente. Chegou ao fim mais um Forró na Jornal. Muito obrigado pela audiência de cada um de vocês. A partir de agora, você fica com o Cantoria na Jornal. Na sequência, você tem o Tarde de Saudade com o Wellington Lacerda. Um abraço pra todo mundo. Até amanhã. Tchau.
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2: Agora 16 horas 30 minutos em Caruaru, 4:30 da tarde, coisa bonita, uma tarde ensolarada, clima bom demais aqui, inclusive pra gente cantar de repente. Boa tarde aos amigos da Jornal, povo da cantoria, os poetas chegaram. A partir de agora, ao vivo de Caruaru pro mundo, Hipólito Moura e João Lourenço. João Alves aqui conosco e nós vamos já cantar de repente, falar das cantorias, festivais. Essa semana tem muita coisa, viu? A partir da manhã a gente já tá na Lapa do Mundo. Vamos furar o Nordeste todinho aí, cobrindo de cantoria boa que o povo tá esperando. João vai falar e nós vamos já cantar de repente.
3: Obrigado, Deus, por me dar o direito de estar aqui cantando para pessoas que gostam de cantoria, amigos que vão nossas cantorias, pessoas que me chamam para cantar, e assim a cantoria está no mundo todo, viu? Um abraço a você que está em casa, aos amigos que gostam e que promove tanta cantoria, festival, tanta coisa boa, se tratando de cantiga. Então, quem pregava há 20, 30 anos atrás que com a morte deles a cantoria se acabava, se enganou. Agora é que está boa, gente. Cantador não acaba a cantoria, não. Quem acaba a cantoria, só Deus. É morrendo um cantador, chegando outro, e a arte a cada dia fica mais bonita. Os novos estão aí trabalhando e cantando muito. Bora!
2: Canta de repente, Paulo Tumoura e João Lourenço.

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1: Beleza, 16 horas, 36 minutos, Rádio Jornal, programa Cantoria na Jornal. Bora falar de cantoria, tem cantoria já amanhã. Amanhã é ali em Surubim. Hipólito Moura e Ponax Vila Nova tá lá apresentando e outros cantadores que ele convidou que eu nem sei quem são ainda, mas estaremos lá se Deus quiser. Amanhã em Surubim, dia 9. No dia 10 tem festival, dia 10 é em São Caetano. Hipólito Moura e Raimundo Caetano, e tem um elenco de primeira qualidade lá em São Caetano, inclusive João Pernambucano me mandou aqui. E eu vou procurar agora para divulgar, né, João Pernambucano? Um abraço, meu irmão. Boa sorte aí na luta. O festival vai ser um sucesso, viu? Como sempre foi aí em São Caetano. Vamos lá, o festival de dia 10 em São Caetano. Cantadores participando: Hipólito Moura e Raimundo Caetano, João Lourenço e Antônio Lisboa, Raulino Silva e Rogério Menezes, Edivaldo Zuzu e Daniel Olímpio, Luciano Leonel e Felipe Pereira. Declamador, tem uma dupla especial. O declamador é Iponax Vila Nova. Tem uma dupla especial, João Lídio e Erasmo Ferreira. Ambos irão para a comissão julgadora. Coisa boa, festival grande, parabéns, João Pernambucano. Vamos fazer a festa aí no próximo dia 10. No dia 11, o festival é em Felipe Guerra, Rio Grande do Norte. Estarei lá com João Lourenço e outros. Dia 12, festival em Capoeiras, aqui pertinho também. Estarei lá com Jaciel Rufino e outros poetas. E dia 13, domingo, é a grande cantoria do Bar do Gordo, em Cruzilhada de Bezerros, aqui pertinho, a partir de 4 horas da tarde. Um abraço, Gordo. Convidar o povo para a cantoria de domingo com Hipólito Moura e Jaciel Rufino. Convidar seu Sebastião Simões, lá de Cachoeirinha, ele disse que vem. Apolônio, Dona Bombeu, Sapateiro, vem uma carrada de gente de lá. Convidar também minha amiga Valquíria e o esposo Manuel, aqui em Caruaru.

0: eles vão também, né, Valquíria? Coisa boa. Meu amigo Nilson do Toyota, tá tudo certinho, tá com uma carrada de gente lá, das bandas de Serra Velha. Nilson do Toyota vai, vai também Dona dos Anjos, que é quem tá organizando tudo, vai Chico Baé, ainda Jucinéia, Zezinho, Lucineide, minha amiga Xoxa, Ana Maria, Elisângela, Dona Tereza, seu Vavá, Inácio, alô Inácio dos Barreiros, nosso poeta, vai também Dinha, é a esposa de Inácio, né? Ainda Edson Clóvis, Manuel e Elivelton. Que coisa boa, tudo na carrada de gente dos anjos. Tá organizando aí com o nosso amigo Nilson do Toyota. Meu amigo Neco Oscar, você também é convidado. E ele vai, Neco Oscar e Neide. Tá tudo certinho. E agora Inácio vai de todo jeito, né, Neco Oscar? Leva ele pra lá. Neco Oscar e Neide, meu amigo Inácio, Nete, seu Neco Braz, Luciano. Convidar esse povo todo. Convidar o meu amigo Batista Celerino com a turma dele ali no município de Gravatá. Um abraço, meu poeta, Batista Celerino. Convidar também seu Antônio Rufino aí de Encruzilhada. Meu amigo João do Arame aqui de Caruaru para estar conosco. Convidar Lucinho, seu Luiz Cordeiro, seu Elias Cordeiro também. Seu Luiz, tô já aí tomando café mais o senhor, viu? Bom demais. Convidar o meu amigo Lourenço lá de Bezerros, ele já disse que vai também. Convidar seu Adalto também lá de Bezerros, seu Adalto e o meu amigo Zé Grilo. Dupla boa que vai estar conosco na cantoria. Convidar também Dona Célia e ela vai lá da Lagoa Comprida de Riacho das Almas com Toyota cheio de gente. Dona Célia, meu amigo Zé de Bill e Leide também vão e assim vai muita gente para lá, para a cantoria de Hipólito Moura e Jaciel Rufim no próximo domingo, 16h, no Bar do Gordo, ali bem pertinho da igrejinha católica em Encruzilhada de Bezerros. Festa grande. Dia 18, tô em Juazeirinho, na Paraíba, com Rogério Menezes e Ponax Vila Nova. Dia 19, tô com Raimundo Caetano e outros em um festival em Limoeiro do Norte, no Ceará. Dia 20, festival em Gravatá, tô por lá também. Me parece que é com Raimundo Caetano, pelo que eu vi aí no aviso, né, Daniel? Dia 26, na Vila do Tigre, Santa Terezinha, é a grande cantoria da minha amiga Valquíria. Valquíria mora aqui em Caruaru, mas é lá do sertão. A cantoria dia 26 começa a partir de 20h na Vila do Tigre, Santa Terezinha, em frente ao bar de Zélia. Organização de Valquíria e Teca e é na frente do bar de Dona Zélia, exatamente isso. E vai um monte de gente aqui de Caruaru, né, Valquíria? Depois eu digo o nome desse povo. Vamos embora tocar pra frente.
1: E agora são 16h40, pessoal de Patu, Rio Grande do Norte. Festival amanhã na Praça da Igreja, vários cantadores. Estarei aí cantando com o poeta Miro Pereira. Lá tem muitos cantadores convidados por Miro e pelo professor Zé Bezerra e também pelo pessoal da prefeitura. É amanhã à noite, viu? A gente tá lá fazendo a festa. Dia 10, obrigado, João Pernambucano. Estarei aí no Paito de Eventos aí, onde tem o São João. Vai ter também a cantoria na quinta-feira à noite, a partir de 20h, viu? Dia 11, obrigado, Felipe Pereira. Será em Felipe Guerra, onde eu cantei tanto quando eu morei em Mossoró. Tô voltando lá, já cantei outras vezes com outros cantadores, Mostra Laurentino, coordenar o festival lá e sempre convidava. Agora estou indo a convite de Felipe Pereira, isso é com o Hipólito Moura, próxima sexta-feira. Aí dia 12 é o festival, vou cantar com o poeta Luciano Leonel, aí na cidade de Capoeiras, pertinho de Garanhuns, lá também tem vários cantadores. No dia 13 a cantoria será à tarde, é lá na cidade de município de Água Branca. E cantarei com o poeta André Santos, na promoção do nosso amigo Zé Miolo. Festa grande lá, viu? Mas terminando a noite, tem um festival que tem o nome poeta, Festival Sebastião Dias. Lá estarei com o poeta Rogério Menezes, Zé Carlos do Pajeú está fazendo, a prefeitura pagando e tudo dá certo. Depois eu puxo aqui para o dia 19, eu canto com o poeta Cris de França, aí no projeto poeta João Lídio, ali no município de Vertentes, todo mundo sabe onde é, viu? Dia 19. Dia 20 é o festival de Daniel em Gravatá. Obrigado, Daniel, pelo convite. Tem mais coisa aqui. Dia 27, estarei cantando ela na cidade de Feira Nova, mais um festival com o poeta Edivaldo Zuzu. Obrigado, meu querido. O nosso amigo Sérgio Ricardo, além do nosso amigo Naulouro. Obrigado a todo o pessoal da prefeitura. Para outubro eu aviso depois, viu? Obrigado, Tião Lima, tudo certinho, meu poeta. Sua festa depois, a gente conversa aqui, viu? E obrigado também, meu poeta Pedro Paloim Mogeiro. A gente canta em Tião Lima e tira direto pra cantar em Mogi na festa do poeta Pedro Paulo Paraibano. 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É Zé Henrique fazendo isso. E achou pouco, agora tem psicóloga na segunda e na sexta. E tem também barbeiro cortando o cabelo do povo diretamente na obra. Meu cantador Antônio da Cruz, esse canta todo sábado a partir de meio-dia no Madaleda, na Feira das Panelas. É no centro de Caruaru. Ele canta com o poeta Zezinho Violeiro. A cantoria começa meio-dia. 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Poeta Rogério Menezes, obrigado, viu? Teve lá em casa hoje, me deu uma bolsa de milho. De noite eu vou comer milho cozinhado e amanhã, antes de viajar para Patu, milho assado. Obrigado, Rogério, pela consideração e pela atenção mesmo, viu? 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Lá o Dupião tá vendo a gente no sítio Jiquiri, pertinho de Serra Velha, juntamente com Márcia, Cássia e Dona Ló. Obrigado, Lau, pela força. Dona Pretinha tá vendo a gente lá em Altinho. O Galego de Lages é o vereador que tá no terceiro mandato aqui em Caruaru. Trabalha muito. Se disser que faz, começa, viu? Obrigado, Galego, pela força. Minha amiga Edith tá vendo a gente na Rua Paissandu. Obrigado, Edith. Saúde, Edith, para você, viu? Obrigado por tudo aqui com a gente. 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Seu Vibraúna e Lidivane, é o pai e o filho e a família toda vendo a gente aí na cidade de Agrestina, ou na Serra do Jardim. Seu Bil, na Serra do Jardim, onde ele tem uma chácara lá. A gente canta em Felipe Guerra, mas eu volto de madrugada. A gente se encontra todo mundo no sábado, encontro com o seu Bil Brauna, com o nosso amigo Nequim, com o meu amigo Antônio da Cruz e todo o pessoal lá do bar do nosso amigo Lenildo Lima. Antes de meio dia eu tô aí para conversar com vocês, viu? Obrigado a todos. Sábado a gente se vê. Eu falo aqui também de seu Tavinho, que tá lá na ramada vendo a gente. Passa um dia lá, né, seu Tavinho? Obrigado, cuidando aí da casa. Deixa não, viu? 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Obrigado, Moacir da Farmácia, empresário amigo dos cantadores. 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Sábado e domingo. Vereador Ramil Xavier é o vereador cantador. O cantador vereador agora tem. Obrigado, meu poeta. Eu abraço aqui Manuel Almeida e João Herculino, que fazem parte da direção do Sindicato Rural de Caruaru. Com eles, o sindicato vai longe. compadre Antônio Martins está vendo a gente lá em Agrestina. Seu Severino Soares vendo a gente aqui na Lagoa do Algodão em Caruaru com o menino dele. Ele é

0: Fotógrafo já tá aposentado. Xoxa de Madalena vendo a gente aí no sítio Riachão de Serra Velha. Obrigado, Xoxa, por tudo. Viu, meu amigo Nequim, tá vendo a gente aí nas guaritas. Obrigado, Nequim, por tudo, viu? Abraça Campina, Campina. Raulino faz tua cantoria dia 15 de novembro com outro cantador, viu? Converso com ele. Raulino já acertou comigo, só não disse quem vai levar. Não vou poder ir, não. Um abraço, meu poeta. Bibi do Bode, um abraço pra você. Hipólito Fale, eu canto aqui a canção do cantador Eliseu Ventania, é Ilusão. Diz aí, cantador.
1: Mandar um abraço ao Gordo ali em Cruzilhada, preparando tudo pra cantoria de domingo, né, Gordo? 4 da tarde, Hipólito Moura e Jaciel Rufino. Vamos cantar pro povo.

beleza? 16h51. Bora, Valdelice. Vamos pra cantoria domingo. Dona Célia vai. Fale aí com ela, viu? Que vai dar tudo certinho. Que coisa boa. Deixa eu mandar um abraço aqui o meu amigo Neco Oscar, acompanhando o programa. Neco Oscar e Neide, sítio Jabuticaba de Bezerros. Eles vão à cantoria domingo. Inácio vai também, o nosso poeta dos barreiros, né, Neco Oscar? Coisa boa. Alô, Dona Maria Bezerra e Neide Bezerra, Serra da Cachoeira de Cumaru, acompanhando o nosso programa, que coisa boa. 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Alô, Bill Pedro.

0: 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Alô, dona Célia, aí no Caldeirão. Um abraço pra senhora, pra Camila e pra família toda, por bom. 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Um abraço, Marcos. 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Alô, sapateiro, um abraço grande. Domingo nós estamos juntos, né? Dona Toninha, tá em Toritama, vendo o programa, né, dona Toninha? Saúde e paz. Doutor Moacir acompanha a gente em Campina Grande, na Paraíba. Um abraço, doutor. Alô, Apolônio. Alô, dona Bombê. Até domingo, né? Se Deus quiser. Isaac da Seaca, grande comerciante aqui em Caruaru. Um abraço, meu irmão. Que Deus lhe abençoe. Alô, João do Arame. Vamos pra cantoria domingo, né, João? Dona Tereza, seu Vavá, um abraço. Que bom que a gente vai se ver. Dona Severina Florencio, queria a senhora na cantoria também. Olha, convidar aqui Dona Severina Florencio, o professor Ivanildo, para ir à nossa cantoria domingo. Um abraço a Antônia, também a Luiziana e a toda a família aí em Caldeirões de Serra Velha. Alô, Zuza, sítio Carão de Altinho. Zuza, Dona Luzia, Alceni Lamartine, povo que eu quero bem na região de Altinho. Abraçar aqui o Velho Medeiros, gente nossa, tô sabendo, velho, vai viajar, né? Velho Medeiros, Dona Vera Lúcia, Daniela, um abraço pra vocês aí do Medeiros, terra boa. Meu poeta, Josimar Xavier, em Catolé do Rocha, na Paraíba, saúde e paz, meu irmão, que Deus continue abençoando. Sebastião Simões, tá lá no mercadinho São Sebastião, em Cachoeirinha, vende barato lá, atende o povo com carinho e acompanha o programa todos os dias. 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Abraçar aqui o meu amigo Ailton, da Calanches. 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E anunciou aqui agora, meu amigo, pode abrir outra loja, viu? João vai falar e nós vamos cantar já já.
1: 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Meu poeta Heleno Fragoso, um abraço pra você, obrigado por tudo, viu? Senhora.
0: Meu amigo Vivaldo Cadete vendo a gente aqui, um abraço, meu irmão, Deus abençoe. Dona Célia tá vendo a gente, um abraço também pro meu amigo Edson da cantoria de sábado passado. Cantar pro meu amigo Juarez, que gosta muito, lá em Riacho das Almas. Passeio João Malaquias, obrigado por tudo, João Malaquias, dona Nininha. E pro Russo de Valdeci, que também gosta. A canção da vizinha, Casamento em Apuros, de Afonso Pequeno.

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0: Alô, dona Mariquinha, na Lagoa do Meio, um abraço pra senhora, meu amigo Major. Alô, Pereira Marchante, gente boa acompanhando a gente. Antônio na Lagoa, dona Adriana, meu amigo Rosendo, é muita gente boa. Dona Maria de Calixto, um abraço também. A Bruna, obrigado pela contribuição na cantoria, viu? Esquisito, dona Severina, meu amigo Celso, seu Tavinho, que Deus abençoe todos vocês.
1: Aqui, obrigado, de João Lourenço, de Hipólito Moura, de João Alves. A gente está aqui agradecendo a você do outro lado, que dá uma audiência grande, amigos aí de Garanhuns e Pesqueira, do mundo todo. Onde a emissora não vai, você não escuta pelo radinho, o celular chega pia. Você do outro lado, amigos que me levam para cantar, cantadores que cantam comigo, quem vai minha cantoria, tudo que tenho devo a vocês, viu? E estou perto de outra conquista, é só esperar que você vai saber. Bora, cantador.
0: Vamos lá, alô, dona Helena, um abraço pra senhora, pra seu Zé Boi também. Vamos à cantoria domingo, né? Vamos lotar o Bar do Gordo aí em Encruzilhada de Bezerros. Agora a estrada tá vazia, né, João? Vamos
1: não pegar o bico. Desligue, vem aí o nosso artista, o Wellington Lacerda, e o programa Tarde de Saudade. Um beijo no coração e até amanhã.
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Boa tarde pra todo mundo, boa tarde pra você, boa tarde pra mim, boa tarde meus poetas, João Lourenço e Hipólito Moura, boa tarde Sócrates da Silva, boa tarde minha querida Rádio Jornal, boa tarde meus ouvintes de Pesqueira, meus ouvintes de Petrolina, Garanhuns, Saloá, Brejão, Casa Nova na Bahia, pertinho aí bem pertinho de Petrolina, muito obrigado, muita audiência, né? Que coisa boa, que coisa boa. Hoje é quanto? Hoje é dia 8. Ah, é, então só faltam 114 dias. É, deixa eu olhar aqui no meu calendário tá aqui. Dia 8, tá certo? Terça-feira, dia 8. Muito bem, com esse feriado de ontem, a gente perde a noção do tempo, né? Ô louco, até parece que hoje tá com a cara de segunda, mas é terça, gente! Hoje tem festa aí na GC Confecções, porque a Maria José da Silva, minha ouvinte, que espalhou esse programa pra todo mundo aí, conhecida como

hoje. Então ela é a alegria da turma aí. Então parabéns, Mari Silva, aniversariante de hoje, Cidade Jardim, né? Cidade Jardim, parabéns, você nasceu num dia de sexta-feira. Hoje é dia mundial da alfabetização. No meu tempo era cartilha, né? Cartilha, tabuada, carta de ABC. Hoje mudou tudo. Hoje é tablet, né? Hoje é celular. Hoje é dia da fisioterapia. Muito bem, fisioterapia. Na religião católica, hoje é dia da natividade de Nossa Senhora. Por isso, muitos pais e mães botaram o nome das filhas de Maria. Tá certo? Muito bem. Hoje é dia nacional do terço dos homens. Olha aí. Inúmeras cidades brasileiras têm como padroeira Nossa Senhora. E é feriado hoje. Inclusive a Exu. Exu de Luiz Gonzaga, hoje é feriado lá em Exu.

0: pra cantarem minha música. Bora, aniversariante!
1: Wellington, aqui é as meninas da GC Confecção. Estamos na escuta desse programa maravilhoso.
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0: Valeu, Mari, valeu, Vanessa, valeu todos daí, tá? Muito obrigado e parabéns aí mais uma vez. E essa música é muito linda. Phil Collins, Matando Saudade, música dos anos 80. Do you remember? Você se lembra? Bora ver se dá pra acompanhar, né? 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
1: Phil Collins está com 75 anos de idade. Nasceu em London, Londres. A música foi de 1989.

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morreu em 2020, com 61 anos. Nosso inesquecível amigo Augusto César. 5 horas e 18 minutos.

Edson Mariano também. Essa música tocou muito nas vitrolas de antigamente. E ano salgado, Bado João Coveiro, ô louco. Eu acho que algumas pessoas ainda lembram. Tocava muito essa música.

0: 5:24.
1: Essa música é uma viagem no tempo. Vamos traduzir só a segunda parte, né? Que ela é muito linda. Dave McLean,

Paulo gravou com esse nome e muita gente, todo mundo pensou que era um americano. O Carlão morreu em 2023, com 79 anos, vítima de um câncer no intestino. We Said Goodbye, gravada no comecinho da década de 70, 1974.

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6: Na dica de hoje, vamos falar um pouco sobre menopausa e climatério, tá certo? O climatério é a zona de transição da fase reprodutiva da mulher para a fase final, onde ela não consegue mais engravidar. A menopausa se dá como a última menstruação na mulher. A menopausa, quando fechamos esse diagnóstico da menopausa, é quando a mulher passa um ano sem menstruação. Menopausa traz muitos transtornos para a mulher, como ansiedade, calor e muitos outros sintomas que podem ser tratados. Então, ela deve procurar o seu ginecologista para tratar o melhor tratamento para essa mulher. 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

0: 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Cinco horas e 41 minutos.
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0: Glória. Linda essa música, Sozinho.
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0: Ouvindo Tardes de Saudade. 5:44. Essa música é um pedido especial do casal Sandriele e Fernando. Fernando e Sandriele, que estão me ouvindo aí no Recife, Ney, Mato Grosso.

É uma viagem essa música, Ney Mato Grosso, poema do saudoso Cazuza e Frejá, Ney de Souza Pereira, Ney Mato Grosso, 85 anos.

0: É linda! Domingo passamos a tarde lá na sua terra, Sandriele. Eu e Iraci, foi bom demais. Tomando aquele cafezinho. Eita, Taquaritinga do Norte. A Sandriele mora no Recife, mas ela é de Taquaritinga. Ela falou aqui no Instagram. E Fernando Calzavara também, boa tarde. Que coisa boa! Ney Mato Grosso, poema. Odiel Tenório, um abraço. Amanhã aquele áudio, tá? Meu amigo Júnior do Pastel também, boa tarde. 5:49. Se você está com saudade de alguém, é fácil resolver. Dá um oi, resolve tudo. Com essa facilidade aí das redes sociais...
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0: Tá abandonada, é?

É linda essa música, é um desabafo, né? Obrigado a você que tá compartilhando o link desse programa. Se não tiver, pode pedir aqui pelo meu Instagram, que eu mando o link, tá? Pra você ouvir o programa de qualquer lugar do mundo. 5 horas e 53 minutos.

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1: Nossa, que essa música é muito bonita e eu tô indo embora com ela. Tô levando ela no coração.

0: José, até parece um sonho. Obrigado, parabéns, Mari, Vanessa, Thalita, Joe, Douglas, todos daí. Obrigado, minha gente. Até amanhã, 5 da tarde. Boa tarde, boa noite, Brasil!
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É a hora do Angelus, a hora da Anunciação. A humanidade esquece por um momento a sua luta em glória. Deixa de lado os pensamentos pecaminosos, a perseguição desenfreada dos homens contra os próprios homens e contempla, na paz da natureza, uma sombra pálida do olhar de Maria. Nos templos, nas ruas e nos campos, as preces brotam espontâneas de todos os lábios. Esta é a hora do Ângelus, a hora da Anunciação. Nós vos suplicamos, Maria, que olheis por nós, vossos filhos ingratos. Dai-nos a graça do arrependimento e a vossa bênção materna. Porém, mais do que nós, Maria, outros necessitam do vosso apoio nesta hora. Os que morrem de necessidade, os que blasfemam, os que não creem. Iluminai-os, Virgem Santíssima. Vós que fizestes os homens semelhantes a Deus, porque foste mãe de Jesus, olhai para os que perderam a fé. Protegei-os. Deslumbrai-os como um relâmpago aos olhos de Paulo. Lembrai-vos deles nesta hora, Maria, e sede para todo sempre louvada e bendita. Ave Maria, cheia de graças, o Senhor é convosco. Bendita sois vós entre as mulheres, bendito é o fruto do vosso ventre, Jesus.

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0: 18:06.
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0: Já é noite na capital pernambucana e o Bola Rolando está no ar. Bola Rolando, a mais completa resenha esportiva do rádio de Pernambuco. Atenção para as principais manchetes do programa de hoje. Náutico Capibaribe, Raldinei Alves.
3: Técnico Hélio dos Anjos prega cautela e diz que Náutico precisa ter cuidado mesmo com a situação difícil vivida pelo América. As possibilidades de mudanças na escalação alvirrubra para o jogo de amanhã. Timbu também vai poder ter Danielzinho, recém-contratado, entre os relacionados para o jogo.
0: Esporte, o Ali Santos.
4: E a expectativa da chegada do novo treinador do Esporte é para essa quarta-feira aqui a Recife. Clube anuncia oficialmente a contratação de meia. E tem atacante que pediu para ir embora da Ilha do Retiro.
0: Santa Cruz, Leonardo Vasconcelos.
5: Depois da segunda de folga, jogadores se reapresentaram hoje no Arruda e iniciaram a preparação para enfrentar o Maringá. Meia Matheus Melo foi reintegrado oficialmente e vira mais uma opção para Christian de Souza. Departamento Médico Tricolor mostra confiança na recuperação do atacante Ronald até sábado.

0: 18 horas, 9 minutos, vai começar o show!
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1: Começa agora o maior desfile de notícias do Rádio Esportivo de Pernambuco e de todo o Brasil, aqui no Bola Rolando. E tem bola rolando para o Clube Náutico Capibaribe. Alô, alô, Raldinei Alves.
3: Alô, Edinaldo, boa noite para você e a todos e todas que estão nos acompanhando. Hoje o Náutico fez o último treinamento antes do jogo de amanhã contra o América Mineiro. O discurso no Náutico é muita cautela nesse jogo, principalmente depois do que aconteceu contra a Ponte Preta.
1: O que é que a Ponte Preta não faz, né, amigo?
3: Exatamente. O discurso que está sendo trabalhado no Náutico, até porque o Náutico teve pouco tempo de preparação em campo, né? O último jogo foi na quinta, aí na sexta foi só um regenerativo, no sábado os jogadores tiveram folga, fizeram um treinamento no domingo. Ontem foi o dia da viagem para Belo Horizonte e hoje já foi aquele treinamento pré-jogo, então não deu para...
1: Quando tem uma viagem complica mais, né?
3: É, não deu para se aprofundar em nada técnico, tático. E o psicológico também vai ser importante para o Náutico não deixar escapar pontos contra o América.
1: Eu estava até falando hoje aqui na Rádio Jornal, no nosso comentário, que nós conseguimos, pelo menos por enquanto, exorcizar essa coisa de não ganhar jogos em casa, né? O Sport já ganhou... O Santa Cruz finalmente ganhou na última partida contra o Botafogo da Paraíba. E o Náutico é quem melhor vem rendendo nesses jogos em casa, né?
3: Pois é, uma
1: três jogos
3: boa.
1: Já que ele consegue ganhar em casa. Coisa que não vinha acontecendo nas rodadas anteriores, né? Então isso é muito bom, porque o futebol de Pernambuco, tudo bem que eram outros anos, outras épocas,

0: Mas há bem pouco tempo o futebol de Pernambuco, mesmo estando mal, como está no momento, mas conseguia transformar nossos estádios em caldeirões, era sempre assim. Clube que vinha de fora jogar aqui, nos Aflitos, no Arruda e na Ilha do Retiro, temiam a grande pressão da torcida. E depois começaram a perder, passar vexame dentro de casa. Finalmente parece que exorcizaram isso, né, Haldane Alves?
1: Exatamente. E olha, amanhã, fora de casa, o Náutico vai ter Danielzinho à disposição.
0: Antes de você seguir com o Danielzinho,
1: diga.
0: Você falou agora fora de casa e eu lembrei que agora o problema é ganhar fora,
1: fora de casa.
0: Fora de casa, né?
1: Exatamente.
0: O Náutico tá com quantos jogos sem ganhar fora de casa?
1: A última vitória do Náutico fora, deixa eu puxar aqui, foi...
0: Acho que 7-8 jogos, né?
1: Vila... Foi contra o Operário. Operário.
0: É, eu acho que já faz uns 7-8 jogos.
1: Foi contra o Operário, aquele 6-2, ainda no mês de maio. De lá pra cá. Jogou contra o contra o Sport, perdeu. Contra o Novo Horizontino, empatou. Vila Nova, perdeu. Havaí, perdeu. CRB, perdeu. Ponte Preta, empatou. São Bernardo, empatou. Então são...
0: 7 jogos.
1: 7 jogos, exatamente. 7 jogos sem... vencer fora de casa.
0: É, melhorou nos jogos em casa e piorou nos jogos fora. Tem que recuperar tudo também, né, Náutico?
1: Por outro lado, e isso condiz perfeitamente com o que você está falando, a última vez que o Náutico perdeu em casa, também já faz tempo. Foi ainda no mês de junho, contra o Goiás, na rodada 15. A gente já está indo para a rodada 27.
0: Exatamente. Então, é melhorar agora os jogos fora de casa. E não tem chance melhor do que essa. Enfrentar o vice-lanterna. É vice ou é o lanterna?
1: Vice-lanterna, o América.
0: Vice-lanterna, o América Mineiro, que não ganhou de ninguém, virou saco de pancadas. O Náutico tem tudo para ganhar esse jogo. Agora, concordo plenamente com esses alertas que estão sendo dados. Não se ganha jogos antes do jogo acontecer. Então tem que ganhar com a bola rolando. É lá dentro das quatro linhas, né, Haldner?
1: Pois é. Agora, falando sobre Danielzinho, finalmente ele foi regularizado. Saiu no Boletim Informativo Diário da CBF, o BID. Então... vai para o jogo, não deve ser titular, mas viajou junto com a delegação, já foi anunciado de forma oficial pelo Náutico, está recuperado da lesão. Você lembra que ele chegou com aquele problema, né, no quinto metatarso, se recuperou dentro do Náutico para começar a ficar à disposição. E segundo o Hélio dos Anjos tinha dito, no mês passado ainda, ele só vai começar a receber salário a partir de agora, que é quando ele de fato está à disposição para o clube. Enquanto ele estava só se tratando da lesão, ele não estava recebendo salário, não estava gerando custo.
0: Quer dizer que ele sofreu do mesmo problema de Neymar no metatarso?
1: Pois
0: né?
1: É, exatamente.
0: Está igual a Neymar. Será que a conta bancária também está igual?
1: Vamos ver se o talento é igual, né? A torcida quer que o talento seja igual ao de Neymar. Mas o Danielzinho estava no Ipiranga, né? Ele vinha jogando o Brasileirão da Série C. O Ipiranga não se classificou para a segunda fase, mas até o final da primeira fase, no... término do mês de junho, ele vinha jogando, teve a lesão, se recuperou da lesão durante o mês de julho, também o mês de agosto, e agora está de volta, vai ficar à disposição. Deve jogar alguns minutos amanhã, acredito que sim, o Hélio tem falado bastante da expectativa de contar com ele, mas ainda poucos minutos, porque é um jogador que, como eu disse, está desde o final do mês de junho parado.
0: É, e não seria nada importante colocar o jogador de frente, né?
1: Botar
0: o jogador quando estiver mais preparado de frente. Enquanto não, ele vai pegando 20 minutos num jogo, 30 no outro, depois joga um tempo tal, e
1: pois
0: vai
1: é.
0: Vagarosamente até se encaixar.
1: O Náutico, mais uma vez, está com aquela lista imensa de pendurados para o jogo de amanhã. Amanhã a gente vai falar mais também diretamente sobre o jogo, mas Hélio dos Anjos, Guilherme dos Anjos, Samuel, Gustavo Henrique... Betão.
0: Ah, rapaz, Hélio dos Anjos e Guilherme
1: os
0: pendurados.
1: Dois, os dois de uma vez.
0: Nunca vi isso, cara. Primeira vez, não?
1: Juntos? Eles reclamam bastante.
0: Ele adora um cartão, né?
1: Você sabe que eles reclamam bastante. Samuel, Gustavo Henrique, Betão, Borazzi, Reginaldo, Wanderson, Jean Carlos, Vitor Andrade, Derek.
0: É o time todo?
1: Time todo não, mas muita gente tá pendurada. Jogadores
0: caramba.
1: Que se tomarem cartão amarelo amanhã, ficam de fora do próximo jogo. Arnaldo também está pendurado. Uma turma de peso aí para o Náutico que vai precisar tomar cuidado para não tomar cartão amarelo.
0: Vai perder muito jogador, né, cara?
1: É. E depois o jogo que o Náutico tem na rodada 28 é contra o Operário na terça, dentro dos Aflitos, mas já é um jogo com um adversário mais difícil.
0: Já basta o tempo que ele passou sem Vinícius, sem Todinho. Vários jogadores estiveram lesionados, né?
1: Pois é, pelo menos em termos de departamento médico, é uma fase melhor para o Náutico. Vinícius está bem, Todinho voltou a jogar. Só ficou no DM, pelo que eu consigo lembrar agora, Luiz Felipe, que teve uma lesão grau 3 na coxa. Matheus Ribeiro não joga mais essa temporada.

0: E Paulo Sérgio oficialmente está no processo de transição
1: Paulo
0: física.
1: Sérgio é a velha interrogação de sempre, né?
0: Pois é. O clube informa oficialmente que ele está no processo de transição física. Agora, o que chama atenção, até sobre esse assunto, Ednaldo, é que o Paulo Sérgio tem frequentado o vestiário, tá? Do Náutico. Se de fato a relação, enfim, esteja ainda
1: Pode ser que tenham
0: estremecida.
1: feito uma reintegração, né?
0: Pelo menos está
1: Uma
0: havendo um respeito, né,
1: reaproximação.
0: das duas partes, porque eu vi, inclusive, lá no, nos aflitos, no último jogo, ele estava no, nos vestiários, estava junto com o grupo, ele participa daquele pré-jogo, aquela roda pós-jogo. Teve um vídeo também de bastidor que o Náutico publicou nas redes sociais, da oração, né, do discurso do treinador depois do jogo. E o Hélio dos Anjos agradecendo nominalmente ao Paulo Sérgio pela presença no vestiário. Ele agradeceu também a Vitor Andrade. Vitor Andrade, você já deve ter percebido, perdeu espaço, não está sendo relacionado já de alguns jogos para cá. Então, isso acaba sendo uma coisa positiva, mostra que
1: Claro,
0: o grupo
1: claro,
0: está fechado.
1: claro.
0: Independentemente desses problemas, o grupo
1: Essa
0: está fechado.
1: reaproximação entre Hélio dos Anjos e Paulo Sérgio tem que ser feita, cara. A não ser que o cara vá embora, mas se ele continuar, alguma coisa tem que ser feita para melhorar esse ambiente, né?
0: Pois é. Vamos ouvir Hélio dos Anjos?
1: Vamos?
0: Deu uma entrevista hoje, tranquilão,
1: Foi?
0: falou do jogo,
1: Só do jogo.
0: só do
1: Esse
0: jogo.
1: é o Hélio, rapaz.
0: É um bom treinador.
1: Quando ele fala só sobre a parte tática, técnica, o jogo em si, aí ele dá um show.
0: Hélio dos Anjos falou sobre o cuidado que o Náutico precisa ter para enfrentar o América.
2: Olha, cada jogo tem uma situação, tem uma história. Nós estávamos buscando sempre um equilíbrio. A equipe conseguir se equilibrar novamente dentro da competição. É muito prazeroso você somar pontos em 8 rodadas numa competição tão forte quanto essa. Mas não vejo qualquer coisa que aumente a sua condição de sair com resultado positivo. Vai ser o jogo. Eu coloquei muito isso para os jogadores, até mesmo no primeiro contato que eu tive com eles dentro do vestiário após o jogo do Botafogo. Hoje, antes do trabalho de vídeo de adversário, eu toquei muito nesse assunto, né? E nós precisamos trabalhar melhor do que nós trabalhamos até agora. Nós vamos enfrentar um América que, no recorte de 30 minutos, é uma das equipes que mais inicia forte, porque eles estão numa tentativa, numa busca de resultado. A única forma que você tem de diminuir esse ritmo deles inicial é fazendo gols. Então nós temos que saber que temos que entrar nesse jogo totalmente atento. Nós vamos pegar um campo muito rápido, um campo bom de se jogar, e um adversário que vai praticamente com a sua uma das últimas oportunidades que tem para, na matemática, eles ainda sonhar com uma possibilidade de manutenção dentro da divisão.
0: Muito bem, palavras de Hélio dos Anjos, então pregando a cautela e o cuidado que o Náutico precisa ter.
1: Fazia tempo, viu, que eu não vi uma entrevista de Hélio sem falar em política, sem falar na falta de estrutura do clube, sem querer justificar isso ou aquilo, sem prepotência. Coisa boa voltar a ouvir o velho Hélio dos velhos tempos.
0: Eu avisei a
1: Coisa
0: você,
1: boa.
0: hoje ele estava tranquilão. A
1: Hoje ele
0: entrevista
1: estava
0: foi lá em
1: tranquilo.
0: Belo Horizonte, né? Então,
1: Foi
0: novos
1: lá.
0: ares, um local
1: Ah, Novos
0: diferente.
1: Ares. Então os ares daqui não ajudam, Hélio, é isso?
0: Aqui, ele falou no último jogo, né, aquela história do tudo que eu faço aqui no Náutico, o pessoal critica, tudo que eu faço tá errado.
1: Como diria João Vitor, a atmosfera não está agradando o Hélio, né? A atmosfera recifense.
0: E assim, sejamos sinceros também, existe um desgaste claro, né, da torcida com o
1: Claro,
0: trabalho do
1: claro.
0: Hélio.
1: Isso é verdade.
0: Eu imagino que ele vá terminar a temporada normalmente com o Náutico. Isso está se mostrando ser um acerto, né, agora, porque ele voltou a conseguir resultados. Mas a relação se desgastou bastante depois desses últimos episódios. Só pra gente fechar, Edinaldo, existe um debate ainda entre muita gente, né? O que é que o Náutico tá brigando nessa Série B? Se já dá para pensar em G6 ou se a briga ainda é para se livrar do rebaixamento. Eu fui até buscar naqueles portais que calculam essas
1: As
0: probabilidades.
1: estatísticas.
0: Isso, o chance de gol é bem engraçado. Coloca o Náutico praticamente como um time de meio de tabela. A chance de se classificar para o playoff, de estar entre os seis, é apenas de 8,7%, muito pequena. E a chance de rebaixamento é de 1,4%, muito pequena também. Então, segundo
1: É
0: chance
1: para
0: de
1: ficar no
0: gol,
1: meio da tabela, né?
0: pelas projeções que
1: Agora eu vou
0: eles
1: te contar uma
0: fazem.
1: coisa, eu já tenho dito isso, mas repito, Haldane. O Náutico, pela queda que teve na competição, puxa vida, se manter na Série B já é um grande negócio.
0: Sim.
1: Porque
0: E é um
1: também.
0: time que vem de.

0: três anos jogando a Série C.
1: Pois é, também não é um grande negócio você chegar todo desarrumado na primeira divisão para levar porrada o tempo todo. Então é melhor se articular, se engrandecer um pouco mais dentro da Série B para chegar na Série A com tranquilidade. Agora, isso não diz

0: o Operário, que está brigando para subir, o Cuiabá, que está numa posição ruim na tabela, mas é fora de casa, o jogo é lá em Cuiabá, então tem uma viagem um pouquinho mais chata. Tem o clássico contra o Sport, a gente sabe que clássico tudo se equilibra, né? Mesmo o Sport vivendo uma fase ruim, aí pega o Fortaleza fora, Novo Horizontino, Vila Nova. O momento do Náutico ter adversários mais acessíveis para pontuar é esse. E o Náutico está se saindo bem. Já são 3 vitórias nos últimos 4 jogos. Vamos ver o que acontece amanhã.
1: Ok?
0: Valeu.
1: Pronto, nosso Rodney Alves acaba de destacar aqui para o nosso Bola Rolando as notícias do Clube Náutico Caparibe. Esta foi a terça-feira alvirrubra. 18:25.
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3: Dezoito horas, 30 minutos.
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3: Daqui a pouco, tudo do Esporte Clube do Recife. Mas você vai tomar conhecimento agora das manchetes rubro-negras. Diga aí, Wallace, boa noite.
5: Boa noite, Edinaldo. Boa noite para todo mundo. Destacando que teve atacante do Esporte que pediu para ir embora.
3: Ok, daqui a pouco, esse detalhe e muito mais no noticiário completo do Esporte Clube do Recife. Daqui a pouquinho.
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6: Dezoito horas 34 minutos.
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8: Alô, alô, Edinaldo Santos. Boa noite para você, um abraço para a torcida rubro-negra que está ligada aqui no Bola Rolando e com certeza ávida por informações referente à chegada do novo treinador do esporte. Apesar do clube não oficializar, e só pode fazê-lo depois que tiver assinado o contrato, né? Mas o nome do Mariano Souza já está aí rondando nos bastidores, ressoando por toda a capital e a torcida do esporte, uma grande parte, viu, Ed? Comemorando o retorno do argentino Mariano Souza para ficar à frente do comando técnico do esporte nesses 12 jogos que faltam para encerrar essa fase de classificação da Série B. O nome aprovado pela maioria, na verdade, alguns ainda meio reticentes, mas a essa altura do campeonato a diretoria decidiu caminhar ao lado da torcida. Já que a torcida perdeu o Mariano Souza, então vamos trazer Mariano Souza.
9: Você sabe que a gente conversou muito sobre isso no Domingo Esportivo, né? Onde eu fui favorável à contratação de Mariano Souza, porque eu gostei do trabalho do cara. Teve erros, teve falhas? Claro que teve. Qual é o técnico que não tem erros e falhas? Principal erro qual foi? Esse que todo mundo sabe, né? Quem entende um pouquinho de futebol vai ver que os times dele eram muito ofensivos e ele não tinha um equilíbrio. Coisa que eu acho que ele está corrigindo ao longo da sua carreira. Porque ninguém vai continuar só sendo ofensivo o tempo todo para não tomar a bola nas costas. Eu reclamo disso com o Hélio dos Anjos, naquele esquema dele. Imagina com o Mariano Souza, que é um jogo muito mais aberto do que o Náutico faz hoje em dia. Então eu vejo o Souza como um treinador interessante. Não vejo diferença de Mariano Souza para os nomes que estavam sendo anunciados. Sinceramente, não vejo. Não vejo ninguém nem melhor nem pior. Mariano Souza não é nem melhor nem pior do que eles, e eles também não são nem melhores nem piores do que Mariano Souza. Como ele já tem uma passagem pelo esporte, sabe como é que a banda toca por aqui, ele pode conseguir esse equilíbrio. Se ele conseguir um equilíbrio com o que ele apresenta dentro de campo, o esporte vai crescer de produção, não tenho dúvida nenhuma. Se o elenco vai responder à altura, eu não sei. Agora, gente, a gente continua valorizando, aliás, super valorizando essa questão de técnico. Quando o técnico sai ou entra, a gente passa semanas e semanas valorizando o técnico, porque chegou, porque vai melhorar. Quando está para cair, tem que sair, senão o time não chega. Quer dizer, é tudo responsabilidade em cima do treinador. E quem adora isso, sabe quem é, o Alexandre?
8: Quem é?
9: O nosso Cartola, meu amigo.
8: Ah, verdade.
9: Porque transfere a responsabilidade para o treinador, ó, te vira. E ele tira do caminho, entendeu?
8: É mais fica fácil, na dele, né? Fica,
9: é muito mais fácil.
8: É mais
9: muito
8: fácil, mais cômodo, né?
9: Mas, no geral, eu acho que é um nome que pode ser interessante para o Esporte Clube do Recife. Não há unanimidade? Claro que não vai haver nunca. Mas é um treinador que pode reiniciar um bom trabalho na equipe do Esporte Clube do Recife. Pelo menos é a minha expectativa, é o que eu espero.
8: É, o cenário hoje, pelo menos, é bem diferente mesmo do dia que foi anunciado o Dilmar Dalpozo. O nome do Dalpozo chegou aqui com uma rejeição enorme. A gente falou isso diversas vezes em vários programas. O Mariano Souza, não. A torcida realmente gosta do Mariano Souza. Para mim, é um técnico comum. Acredito que talvez ele dê liga, como você falou, aí vai depender também, porque não pode apostar que o elenco vai corresponder à expectativa. E o que pesa contra o Mariano Souza é, no ataque, ele coloca o time para frente, mas tem que cuidar do sistema defensivo. É aquilo que você falou.
9: Olha,
8: espero
9: no
8: que tenha
9: dia
8: aprendido,
9: que ele,
8: né,
9: conseguiu isso, no dia que ele conseguiu melhorar um pouco o sistema defensivo, o Sport conseguiu fazer um dos melhores jogos que eu vi o Sport jogar até hoje.
8: Atlético
9: foi aquele,
8: Mineiro.
9: Aquele jogo contra o Atlético. Porque ele se cuidou um pouquinho mais, foi mais precavido. E o ataque funcionou e o Sport

0: jogou um grande futebol e ganhou o jogo.
1: É, mas depois pegou Fortaleza.
0: É, exatamente.
1: Na arena e...
0: Depois ele voltou a utilizar aquele buraco enorme que ficava lá atrás para tomar bola nas costas. Isso é verdade.
1: Exatamente. Você fez agora uma comparação boa. Aquele jogo contra o Atlético foi muito bom. Em contrapartida, o jogo seguinte, pela Copa do Nordeste, o Sport perdeu goleado, né? Na arena, 4-1. Eu trouxe até alguns números dele aqui. A passagem do Sousa em 2024 pelo Sport foram 41 jogos, 22 vitórias, 10 empates e 9 derrotas. Conquistou o título pernambucano daquele ano. O aproveitamento 61%. Nesse ano, ele defendendo Defensa e Justiça, lá da Argentina, ele fez 33 jogos, 10 vitórias, 11 empates e 12 derrotas.
0: Esse número anterior que você falou foi do estadual?
1: Foi na temporada completa, que ele disputou Copa do Nordeste naquele ano.
0: Diga-me qual treinador hoje aqui em Pernambuco que está conseguindo ultrapassar 60% de aproveitamento.
1: Não, não tem.
0: É isso que a gente tem que olhar também.
1: Desse aproveitamento, o Dalpozo acho que ficou em torno de 38, alguma coisa
0: pois é.
1: Abaixo mesmo.
0: Ele dos Anjos não está atingindo isso faz tempo. Bom, Christian Souza talvez esteja se aproximando disso agora, depois da vitória contra o Botafogo.
1: Não, os números são favoráveis a ele, isso é verdade, isso é indiscutível, né? Mas a gente fica nessa expectativa para ver, porque são poucos jogos, né, Ed? São 12 partidas apenas que restam nessa fase.
0: Isso não é fácil para nenhum treinador,
1: não. Não, e ele vai chegar desconhecendo o elenco, desconhecendo todo mundo, esquema tático diferente.
0: É um grande desafio.
1: Grande desafio.
0: Para ele.
1: E o Sport oficializando a contratação de Fernando Sobral. A gente já trouxe essas informações, mas hoje foi confirmado oficialmente a contratação dele pelo Sport Clube do Recife, contrato até o fim de 2028. E o atacante Zé Roberto, Edinaldo, sem chances na equipe, pediu liberação do clube. Segundo informações que a gente até obteve com a diretoria do Sport, tem um clube, que não passaram qual foi, interessado no Zé Roberto. E ele, vendo essa movimentação da diretoria em contratar outros atacantes, disse, não tenho mais espaço.
0: Procurar novos ares, né?
1: Procurar novos ares, então o Zé Roberto deve realmente rescindir contrato com o Sport e quem sabe aí encontrar sorte em outros clubes pela frente, né?
0: E que teve a infelicidade de sofrer aquela lesão.
1: Uma pena,
0: depois,
1: né?
0: Foi machucado de novo, me parece que atingiu a mesma lesão que anteriormente,
1: passou,
0: né?
1: Passou mais de um ano, né? Se recuperando.
0: Ah, aquela da cirurgia foi mais de um ano, né?
1: Ele não conseguiu voltar, não rendeu, mas teve oportunidades, mas infelizmente não correspondeu à expectativa. O lateral esquerdo, Rai Lopes, está sendo aguardado para amanhã ou quinta-feira aqui na capital pernambucana. E o Sport deve ainda contratar até sexta-feira que vem um zagueiro e um atacante.
0: Faltam 3 dias só, né, amigo?
1: A Sport, já estamos aí na contagem regressiva. É até sexta-feira que vem, 11 de setembro. Vamos ouvir, inclusive, o diretor de futebol do clube, Bruno Reis, falando sobre essa questão de contratações. Ele que ontem, em entrevista aqui a João Vitor Amorim e Ricardo Luiz no Fórum Esportivo, confirmou e falou sobre contratações.
2: A gente acha que temos um elenco muito bom, né? Não temos um excelente, mas temos um elenco muito bom e competitivo. Né? Os caras sabem jogar nas qualidades individuais, né? Então, as peças que chegam é para compor o elenco, né? Porque você há de convir, por exemplo, zagueiro, nós temos 4 zagueiros, se a gente machuca, um é expulso, alguma coisa acontece, a gente fica com 2 zagueiros. Então, talvez precise de um zagueiro, mais o 5º zagueiro para ficar ali na recomposição. Então, na realidade, hoje, o que a gente busca é um extremo, né? Um extremo, o lateral esquerdo está aí já. E um extremo seria o que a gente hoje estaria tentando fechar, né? Tem uns nomes aí e eu acho que acredito que isso aí a gente deve estar fechando. Então, eu acho que, na realidade, o nosso elenco ele precisa se encontrar, né? A gente tem um elenco de qualidade. A gente tem um elenco de qualidade. E a gente sabe que dentro dos elencos que estão na Série B, o nosso talvez seja um dos melhores.
1: Aproveitou para falar também se houve erro na contratação de treinadores, já que o Sport está partindo para a 4ª contratação nessa temporada.
2: Não é que o Sport tenha errado, né? A gente tem buscado essa coisinha que está faltando. Porque, como eu te falei aqui, a gente tem feito jogos bons, jogos ruins. Nós temos oscilado muito. Né? O time do Sport é um time que eu nem sei se todos os outros fizeram, mas fizemos gols em quase todas as partidas, né? Ou seja, significa que a gente consegue avançar. Mas tem algo aí dentro do plantel que a gente não conseguiu identificar que oscila e dá essa insegurança até para eles mesmos, né? Não é só para nós, torcedores nem dirigentes, entendeu? A torcida fica insegura hoje, né, com o que está acontecendo.
1: Pronto, tá aí o diretor de futebol do Sport, Bruno Reis. O Leão, viu, Ed, que trabalhou hoje à tarde, ele foi comandado o treino do Sport lá no CT pelo Suede Lima. O Suede que é auxiliar técnico.
0: É o que restou, né, amigo? O Suede... Mas o Suede...

0: faz um bom trabalho.
1: Ele,
0: né?
1: É um bom treinador. Ele conhece de futebol.
0: Estou falando isso, mas reconhecendo que ele é um bom treinador.
1: E isso vai facilitar bastante o Mariano Souza, né? Porque ele conhece o elenco que tem em mãos.
0: Exatamente.
1: Acredito, inclusive, que ele que vai colocar o time em campo, o Suede, ele vai colocar. Mas quem deve comandar já deve ser o Mariano Souza. Ele deve ficar na área técnica justamente para comandar a equipe no jogo contra a Ponte Preta, quinta-feira que vem.
0: Ok, Wallace.
1: Valeu, Ed.
0: Pronto, você acaba de acompanhar o esporte. Esta foi a terça-feira rubro-negra. 18h44.
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0: Tá chegando aqui no Bola Rolando, trazendo notícias importantes. Alô, Leonardo Vasconcelos, boa noite.
1: Alô, Ed, boa noite. Vamos começar destacando que o Departamento Médico Tricolor mostra muita confiança na recuperação do atacante Ronald até sábado.
0: E tá jogando muita bola, né, amigo?
1: Tá jogando muita bola.
0: Daqui a pouco, tudo no Santa.
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4: Dezoito e cinquenta e quatro.
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4: Tem bola rolando para o tricolor do Arruda. Alô, alô, Leonardo Vasconcelos.
6: Alô, alô, Ed, vamos atualizar as notícias do Santa Cruz, que depois da vitória por 1-0 diante do Botafogo da Paraíba domingo na Arena de Pernambuco, se reapresentou na tarde de hoje e deu início à preparação para enfrentar sábado às 7:30 no Parandá, o Maringá, né, que estreou ganhando do Floresta fora de casa pelo mesmo placar. Ou seja, né, Ed, a gente vai ter um duelo direto pela liderança entre duas equipes que largaram com 3 pontos no grupo. Na primeira fase, é bom a gente lembrar que os times se enfrentaram no dia 23 de maio, pela 8ª rodada, justamente no palco da próxima partida, e ficaram no empate de 1-1, com gols de Pedro Favela e Adeilson. Agora, uma das novidades do Santa para essa partida vai ser o meia Matheus Melo, que retornou de empréstimo do CSA, e domingo já assistiu a vitória tricolor na Arena. Ele foi reintegrado oficialmente ao elenco hoje e vira mais uma opção para o técnico Christian de Souza. E aí, Ed?
4: Acho interessante, né? Porque é um jogador que, na verdade, terminou caindo um pouco de produção quando saiu do Clube Náutico Capibaribe, porque a melhor fase dele realmente foi no Náutico, foi no Santa Cruz, próprio Santa Cruz. Quando ele foi pro Náutico não rendeu tanto, depois saiu pelo Brasil afora em vários clubes.
6: Amazonas, vários clubes.
4: E também nada. Não rendeu, mas é um cara que não desaprendeu. Eu espero que ele reencontre o melhor dele também no Santa Cruz nessa sua volta. Se reencontrar o melhor futebol dele, vai ser bom pro Santa Cruz, sem dúvida nenhuma.
6: Com certeza, nessa reta final que vai precisar bastante. Agora, a grande dúvida continua sendo do atacante Ronald, né? A gente sabe que ele sentiu uma fisgada na posterior da coxa direita aos 24 minutos do segundo tempo, saiu mancando, reclamando de dores, e aí o Departamento Médico Coral anunciou, né, que ele está sendo avaliado, monitorado diariamente e que existe um otimismo para que ele tenha condições de jogo contra o Maringá. Daqui a pouquinho a gente vai ver uma falinha do Antônio Mário Valente, que é diretor médico coral, mas basicamente o que ele fala, ele dá uma atualização do jogador, mas vê com bons olhos, assim, acha que realmente é bem possível que ele esteja disponível novamente contra o Maringá.
4: Seria bom, né, que ele realmente escapasse dessa lesão, porque ele está numa fase, eu acho que é a melhor fase da carreira dele.
6: Exatamente,
4: né?
6: Eu estava vendo os números, já são 20 jogos, 2 gols, 4 assistências, é um dos principais garçons do time. E é vem
4: aquela válvula de escape,
6: né?
4: Também, né?
6: Isso,
4: quando
6: exato.
4: Ele pega na bola, ele bota o time pra
6: exatamente.
4: Frente.
6: Exatamente. Ele faz, ele entrega o que se espera. E hoje em dia, nessa fase final, o que você mais quer de um atleta é que ele efetivamente consiga entregar o que se espera. E ele tem feito isso, né? No momento ali
4: agora,
6: da lesão.
4: O que não pode, Leonardo, é você botar o jogador a meio pau. Aí claro. Ele não vai render o suficiente, o clube é prejudicado. E eu tenho certeza que, pela responsabilidade que tem o método Santa Cruz, o nosso querido
6: Antônio
4: Mário Valente, né, grande médico, um abraço para ele. Ele não vai permitir que o jogador volte, mas às vezes a parte técnica, não, mas faz o sacrifício. Jogador só é bom quando ele está integral.
6: Claro.
4: Sem qualquer problema maior.
6: E até uma forma, primeiro dele ser responsável com a profissão dele e ele ser responsável com o clube. Porque se você tem um jogador que a gente está elogiando a técnica, mas ele não vai conseguir entregar isso por conta da parte física, é melhor você dar a chance a outro jogador, claro, pode não estar num grande momento, pode não ser o virtual titular, mas que pode, de repente, entregar e tentar fazer as vezes dele, né?
4: Ok.
6: Vamos embora ouvir agora o doutor Antônio Mário Valente.
7: Durante o jogo, nosso atleta Ronald teve um tostão na região anterior da coxa no primeiro tempo, voltou ao jogo e no segundo tempo, numa arrancada, ele sentiu incômodo no posterior da coxa, mas preventivamente pediu para sair, é um atleta que tem experiência, e nós estamos avaliando ele dia a dia, e a resposta dele nessas primeiras 24 horas foi boa, e vamos passo a passo. Mas acredito que nós conseguimos, ou conseguiremos, deixar em condição de jogo.
6: É isso aí, ouvimos aqui o doutor Antônio Mário Valente, que deu detalhes, né, da recuperação de Ronald, e como a gente pôde escutar, né, Ed? Realmente é um discurso otimista, animador.
4: É, e você disse uma coisa interessante ainda há pouco, na questão desse jogo contra o Maringá. É realmente um confronto muito direto, porque são as duas equipes que venceram na primeira rodada. Exatamente. Do quadrangular. Então vai ser um jogo interessante, né?
6: É, todo mundo falou, ah, são seis finais, mas veja, a primeira já foi contra um adversário virtualmente o mais qualificado do grupo. Agora você vai para segundo, pro segundo, já tendo o Maringá, que venceu fora de casa com Floresta. Então, assim, se o Santa consegue pontuar e ainda mais trazer uma vitória de lá, é uma forma de encaminhar ainda mais essa classificação.
4: Vai ganhar,
6: né,
4: muita credibilidade se ganhar o jogo. Basta. Lá. Né?
6: Ou se pelo menos, vamos lá, empate. Pelo menos em um empate já é grande coisa, né?
4: É, e você vê o seguinte, Santa Cruz se apresenta bem lá fora sempre, né?
6: Isso.
4: Quer dizer, se apresenta bem dentro daquela proposta dele. Joga por uma
6: do
4: bola, fica
6: dele,
4: todo,
6: né,
4: mundo lá atrás. Eu só me lembro daquele jogo contra o Brusque, que eu fiz aqui na Rádio Jornal com o Leonardo Borges. Rapaz, o Santa não chutou uma bola sequer em gol. Uma. A única que foi pro gol foi exatamente o jogador do sistema defensivo.
6: Isso.
4: Edson.
6: Esqueci o nome dele.
4: Edson. Zagueiro da equipe do Santa Cruz. Foi o cara que fez o gol, mas num lance único da a chamada bola
6: apagar
4: única.
6: Apagar das luzes, né? Como falam.
4: E nos acréscimos. E nos acréscimos.
6: Exato. Mas veja, foi efetivo. Que é, o que o Santa Cruz precisa. Se ele continuar mantendo essa efetividade e essa combatividade...
4: Edson Miranda.
6: Fora de casa, é tudo que o Santa Cruz precisa. Se ele conseguir ser combativo e conseguir trazer um pontinho, melhor dos cenários.
4: Ok?
6: Ok, meu amigo.
4: Pronto, Leonardo Vasconcelos acaba de destacar o tricolor das Repúblicas Independentes, sua Arruda. E esta foi a Terça-feira Coral aqui no Bola Rolando.
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4: Fim do Bola Rolando. Na sequência tem um debate do movimento esportivo. Comando Marcelo Araújo e participação de grande equipe. Obrigado a todos, um abraço, boa noite Recife, boa noite Brasil.

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0: em Recife, 7:04.
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0: Vamos juntos a partir de agora com o programa Movimento Esportivo Debate. Chegamos à terça-feira, dia 8 de setembro de 2026. Contamos com os trabalhos técnicos de Emílio Bezerra, Guga Laruso e também Elivelto Henrique. Na redação, João Lubambo, Roberta Coutinho, Kevin Paes e também Gabriela Bento. Escrete de ouro, equipe esportiva que tem a coordenação do maior gol do mundo, Haroldo Costa. 7:05. Vamos falar muito das coisas do nosso futebol. Temos ao nosso lado Leonardo Vasconcelos. Boa noite, Léo.
2: Boa noite, professor. Boa noite, Wallace. Boa noite para todo mundo. Não sei se estou digno, mas cá estou.
0: Quando Edinaldo diz assim, Wallace, Marcelo Araújo, grande equipe, ele se refere à qualidade, porque são dois aqui no nosso debate, a qualidade dos debatentes. Léo é um deles, o que eleva o nosso nível sempre. E você
3: muito,
0: também, meu amigo.
3: Muito,
0: boa noite.
3: Muito. Boa noite, Marcelo, Léo, boa noite para todo mundo que escuta a gente, mas com certeza...
0: Eleva, né?
3: Eleva.
0: Ah, muito bem, e a gente é muito grato.
3: Léo Vasconcelos ao nosso lado aqui, eleva.
0: É sempre uma honra. A gente passa a se policiar mais ainda naquilo que a gente fala, viu, amigo? Embasar mais, trazer mais argumento, enfim, você traz trabalho para a gente, Léo, entendeu?
2: Minha mãe está debulhando de lágrimas nesse momento com os lenços, escutando...
0: Parabéns, dona mamãe. Como é o nome dela?
2: Dona Ana.
0: Alô, dona Ana, que legal.
3: O Léo Vasconcelos, Marcelo, é o nosso repórter de domingo, pronto, preparado e querendo.
0: Sim, e ele pede para ser incluso na escala, então deixa eu ir lá, na verdade, eu vou subir esse primeiro andar aqui, né,
2: sobre o... Tentar atrapalhar um pouquinho o trabalho de vocês.
0: Grande, Léo, sempre bem-vindo. Você tá bem, né, Wallace?
3: Tô bem, tranquilo, vindo maravilha. De uma folga, aproveitei bastante.
0: Espetacular, a sua sequência tá boa demais, meu amigo, sexta-feira eu tava escutando, eu pensei assim, não, o Wallace vai se meter nesse negócio de correr, ele só sabe correr, cara, só sabe correr, vai lá, dá uns 5 quilômetros, você faz, né? Quando eu escuto o programa de uma qualidade, aliás,
3: tá bom, né?
0: Essa semana também será na sexta-feira, né?
3: Será na sexta-feira também.
0: Quinta-feira tem um leão em campo.
3: E sexta-feira, me permita um spoiler rapidinho.
0: Ah, vá.
3: Vamos trazer um profissional que fala sobre exoesqueleto.
0: Espetacular.
3: Ele vai fazer com que muitas pessoas com dificuldades de caminhar consigam correr.
0: Eu tenho um interesse específico no exoesqueleto. Você lembra que na Copa do Mundo, nós tivemos um desses equipamentos,
3: sim,
0: né, com um jovem com deficiência física. O meu objetivo todinho é de enaltecer o nome de um grande brasileiro, que é o professor Miguel Nicoleles, professor doutor em neurociências. Ele morou mais de 20 anos fora do Brasil e nesse período ele idealizou aquele protótipo de exoesqueleto que... Gente, escutem o programa sexta-feira, tá? O movimento. Bom. Se você não quiser escutar a primeira parte, que é um amigo que vos fala, escute a de Wallace. O Corrida em Movimento. Eu vou escutar.
3: Não, eu vi uma matéria.
2: Audiência
3: legal.
2: Garantida para os dois.
3: É porque você imagina, com aquilo, alguma pessoa pode correr uma maratona.
0: Exatamente.
3: Impressionante, né, gente?
0: Exatamente.
3: É fantástico.
0: O valor da ciência é extraordinário. Enquanto a gente está falando aqui, um está gripado, outro está com um problema.

0: no olho, outro na perna, e tem muita gente trabalhando, Léo, para aliviar o sofrimento de alguém, sabe? Então, de parabéns, Wallace, pela escolha do profissional que vem na sexta-feira.
1: E uma cardiologista também falando sobre a necessidade de se realizar exames, sim, antes de correr.
0: Ah, o nosso torcedor pernambucano, ele não precisa de exames. Tá todo mundo bem, o coração todo mundo tá tranquilo. Bem, né? Tá bem.
2: Ninguém padece.
1: Eu não sei tanto o coração do torcedor do Esporte, né? Aliás, tá, né? Depois que trouxeram aí, ou vão trazer o que eles tanto queriam.
0: Eu vou abrir o WhatsApp, eles vão lembrar do que você tá falando aqui, viu? Eu acho que não tô...
1: Mas eu acho que dos três, né, Léo? O melhor coração é o coração tricolor.
0: E será?
1: Eu acho.
0: Ganhou.
1: Porque passou por uma...
2: Mas foi testado.
0: Foi testado. Exatamente. Eu não sei se tá tão bem assim, mas ele já tá pensando em sábado que vem.
2: Os que sobreviveram e estão escutando agora, estão bem.
0: Agora.
2: Ganharam check-up gratuito.
0: Né? Sabe o coração que está mais tenso hoje, agora, terça-feira, 7:09, dos três, não é o do Esporte e não é o do Santa Cruz. Pela proximidade com o jogo,
1: o do Náutico.
0: Menos de 24 horas, exatamente. E sabe por quê?
1: América Mineiro, fora
0: um
1: de
0: um jogo
1: casa.
0: Muito parecido com aquele da Ponte Preta. Eu sei que são elencos diferentes, são clubes diferentes, claro, mas as posições são bem parecidas. Vou lançar a pergunta, Wallace. Como é que o Náutico deve agir amanhã? Qual a proposta de jogo do Náutico?
1: E falamos agora há pouco de coração, né? Então o coração do...
2: aguenta, tá vendo aí? Coração aguenta.
0: É. Eu fosse você, reforçava para dois cardiologistas no programa.
1: Porque, vou falar uma coisa, você falou bem da Ponte Preta, porque todo mundo já dava como carta feita, né? Uhum, carta marcada, uhum, vitória do Náutico para cima da Ponte.
0: E com bom
1: para
0: cá. Eu falei aqui, Wallace e Léo.
1: Você
0: falei
1: fez
0: aqui
1: o jogo com o Igor,
0: isso,
1: não foi?
0: Isso, isso. E eu falei aqui, o meu placar era no Náutico fazer pelo menos 2 gols no início do jogo. 2 gols lá em Campinas. E não foi assim. Temos o jornalismo agora com o nosso querido Kevin Paes. Não tem protesto lá para Edinaldo ir para casa não, né, Kevin? Boa noite, amigo.
1: Tem? Boa noite. Tem? Eu ia perguntar do coração a ele.
0: Ele já está ali, ele voltou.
2: Pois é, Marcelo. Situação
0: oi,
2: difícil.
0: Kevin.
2: Boa noite
0: para
2: você,
0: amigo.
2: O Alex, Leonardo também e a todos os ouvintes aqui da Rádio Jornal. Informação de protesto neste momento em Olinda. A gente ainda não tem a informação sobre a motivação do protesto, mas de acordo com o Corpo de Bombeiros está tendo protesto. Uma viatura de incêndio foi até o local na Avenida Pan-Nordestina, ali nas imediações do Atacadão, justamente para dar apoio à Polícia Militar para uma interdição de via. Interdição de via para quem segue sentido Olinda, né?
0: Sim.
2: E com isso, muito trânsito para quem vai para Olinda nesse momento, tanto na Avenida Pan-Nordestina, onde está sendo concentrado o protesto, ali nas imediações do Atacadão, também na Avenida Olinda, muito trânsito. Então, quem vai para Olinda, também quem vai para Paulista, precisa ter muita paciência, porque neste momento está tendo um protesto e o Corpo de Bombeiros está a caminho para dar apoio à Polícia Militar para essa interdição de via, Marcelo.
0: Obrigado, Kevin. Muito obrigado pela informação. Eu estava conversando esse off com o Edinaldo.
1: Que coisa, né?
0: O seguinte, eu sou, em essência, um democrata. A gente vai falar rapidinho para voltar para o Náutico. Eu sou, em essência, um democrata. Eu defendo o direito das pessoas de se expressarem, de protestarem, mas também defendo o direito das pessoas irem para casa no final do trabalho. Eu acho que, aproveitando a época política, alguém deveria pegar esse tema, tanto a nível municipal, quanto estadual, quanto federal, e discutir e colocar em documento mesmo, não sei se levar para plenário, como se organizar protesto. As pessoas têm direito de protestar? Tem. Mas que faça de uma forma que não intervenha no direito de ir e vir de quem está indo para casa. Eu brinquei até aqui com o Edinaldo, eu pensei que era brincadeira, porque o Edinaldo passa isso, todos sabem, passa ali na PE15, né? E 2 vezes por semana, pelo menos. Quando, a gente fala Edinaldo que está aqui conosco, mas a quantidade de pessoas que passam por isso. Então, os políticos têm que ver alguma forma, Kevin, de tanto proporcionar o direito ao protesto, mas o direito das pessoas voltarem para casa. Não sei se em um lugar específico, não sei se uma via libera outra, sabe? Enfim, esse é assunto para eles. São pagos para isso, né?
2: É porque se a questão do direito de ir e vir, também tem um lado de que é um direito de ir e vir que é pressionado, não ocorre por um determinado período, sabe? Tipo, 2 horas.
0: Sim.
2: Você não tem direito de ir e vir por 2 horas, depois ele volta. Não é se fosse uma situação de, por exemplo, greve dos caminhoneiros, eles param tudo por vários dias, aí realmente a situação fica um pouco mais complicada, a gente pode falar nessa questão do direito de ir e vir.
0: Sim.
2: Mas como é por um determinado período, a gente

0: tem dentro, até mesmo de decisões jurisprudenciais, essa concepção de que o diretivo não é prejudicado por um protesto de 2 horas, mas realmente assim, para pelo menos estabelecer um local, né,
1: Sim.
0: um local mais adequado, isso ser debatido, né, isso não é realmente debatido
1: Tem que
0: dentro
1: ser, né?
0: desse ambiente político,
1: Tem
0: né?
1: que ser. Obrigado, Kevin. Abraço, amigo.
2: Não é à toa que ele é conhecido aqui como o doutor da
1: Ele
2: notícia,
1: estuda
2: né?
1: direito, estuda
2: É
1: direito, né?
2: advogado, né? É, rapaz.
1: Meu
2: E é
1: querido.
2: torcedor do esporte, o coração dele tá
1: E
2: ok.
1: do Hamburgo, perdeu o Hamburgo essa semana. Perdeu.
3: Importa.
1: Mas, Wallace, você estava falando
2: Sim,
1: aqui
2: do
1: sobre o
2: América
1: Náutico, né?
2: Mineiro, né?
1: O América Mineiro.
2: Esse é o jogo que você tem que ter todo o cuidado possível. O próprio Náutico já passou pela mesma situação, pelo mesmo cenário de enfrentar uma equipe na zona de rebaixamento. O América Mineiro, a equipe que virtualmente já está rebaixada, né?
1: Sim,
2: Virtualmente já está rebaixada. Acredito que daqui a 2 ou 3 rodadas, se perder, ele matematicamente já será confirmado como rebaixado, né?
1: ela tem 14, está a 7 pontos do Ceará, que é o 16º. Eu acho que tem mais uma estradazinha, né? São
2: Mas o
1: 12
2: que?
1: rodadas, 12, né?
2: 12 rodadas que faltam. Eu acredito que mais 4 partidas.
1: Já Sacramento, né?
2: Sacramento.
1: 4 partidas perdendo, né?
2: Perdendo,
1: Sim,
2: perdendo.
1: sim.
2: Agora, é o tipo de jogo que você tem que ter todo cuidado possível. Cautela e caldo de galinha nesse jogo contra o Coelho. Fazer essa misturada aí. Tem que ter atenção. Porque o que acontece? O próprio Hélio, na última coletiva que ele fez, ele citou. Vale lembrar a questão da Ponte Preta, né?
3: Era isso que eu ia falar, Wallace. Para além da mídia pautar isso, nem precisou a mídia pautar, né? O próprio Hélio dos Anjos na coletiva foi ele quem abriu o debate e disse que logo depois do jogo ele já falou, já citou, né? Foi inclusive na coletiva, ele disse que havia passado pro elenco e ele disse, olha, lembrem-se da Ponte Preta, lembrem-se da Ponte Preta. Ou seja, nem precisou a gente fazer essa conexão e essa correlação entre os adversários. Ele mesmo já fez e já alertou, com toda a sua experiência, já alertou para o próprio elenco.
1: Ele ficou muito irritado. Você lembra dele no jogo com a
3: Lembro
1: Ponte, né?
3: Muito,
1: muito
3: bastante.
1: Irritado, desde o primeiro tempo.
2: Eu lembro que Igor comentou o jogo, também ficou muito irritado, porque
1: Sim.
2: o Náutico teve oportunidades de fazer gols no primeiro tempo,
1: Isso,
2: relaxou,
1: teve.
2: acabou. E o que chama a atenção é porque é o seguinte, o Náutico tá passando por um momento bom na Série B. Essa sequência invicta já se aproximou do G6, né? Porque até 2 rodadas atrás nós falávamos aqui do medo do rebaixamento, de se afastar do Z4. Hoje o copo ficou meio cheio, não ficou mais meio vazio. Ele
1: Exato.
2: já observa o G6. Tanto que ele vencendo o América Mineiro amanhã, mesmo, tudo bem que o Sport ainda vai jogar na quinta, mas ele já ultrapassa o Sport, mesmo que de forma momentânea.
1: E veja, nessa relação com o Sport, e aí tem uma briga boa que os rubro-negros levam desvantagem. O Sport tem 1 ponto hoje na frente, tudo bem.
2: Mas é a vitória, né?
1: Número de vitórias, exatamente. O Sport
2: então,
1: é uma das equipes que mais é a segunda equipe que mais empatou na Série B, né?
2: Então você imagina, acho que estamos a 2 rodadas do clássico. Acredito que sim. Então eles vão chegar novamente em igualdade de condições, como chegaram na última vez que se enfrentaram na Ilha do Retiro, mas com um cenário totalmente diferente. Eu não sei se a gente vai falar do Sport daqui a pouco, né? Mas falando do Náutico,
1: pode
2: tem que não, vamos falar, vou fechar do Náutico para ficar bem redondinho essa questão aqui.
1: Dia 26, viu? 26, finalzinho do mês, 8h30 nos Aflitos. É uma quarta-feira, vou só confirmar, mas acho que é uma quarta-feira.
2: 26 de
1: setembro. Setembro. Aliás, um sábado.
2: Pronto, então.
1: 26 de setembro.
2: Então, para as pretensões do Náutico, tem que ter esse cuidado amanhã contra o América Mineiro. Apesar do time estar lá embaixo, mas não é uma equipe besta, tá? Não é uma equipe besta. Tem bons jogadores, inclusive, eu estava até comentando, acho que foi uma conversa rápida com o Ralf.
1: Tecnicamente, é bem melhor que a Ponte Preta.
2: Ralf disse:
1: claro.
2: Eu não consigo entender como é que o América está nessa situação.
1: Exato.
2: Eu também, né? Bem melhor do que a Ponte Preta. Aí você encontra um time nessas condições. Eu não sei se já jogaram a toalha, né? Isso aí também. Eu não
1: acredito
2: sei,
1: que ainda não, né? Acredito que não.
2: E
1: não,
2: isso
1: não.
2: pode servir como motivação para eles. E eu noto que o que tá errado aí, nesse quesito, não é nem que tá errado, é porque o que dificulta mais foi jogar fora de casa. Só isso.
1: Sim.
2: Que é tudo.
1: Que antes não era assim, né, Léo?
3: Sim.
1: O Náutico tem uma proposta
3: Exatamente.
1: De jogo com a dupla, Hélio e Guilherme. E aos poucos ela foi se dirimindo.
3: E só pra gente chamar a atenção de que tudo na verdade, é uma mudança de discurso e tem muito a ver com a semântica, nosso Wallace acabou de falar, olha, precisa ter cuidado com o América, apesar de estar na zona de rebaixamento. O discurso de Eli foi o contrário. Precisamos tomar cuidado com o América Mineiro, principalmente pelo fato de... Não é o apesar, não é apesar, não. É principalmente pelo fato de estar na zona de rebaixamento, o que configura um time que precisa mais do que todo mundo desesperadamente de pontuar, que tem lá profissionais, né, que para além, sim, da situação do clube instituição, tem suas gestões de carreiras, tem suas aspirações como qualquer profissional, como qualquer ser humano. Então, assim, não é apesar de, é principalmente por estar na zona de rebaixamento que precisa. E se a gente for parar para pensar, antes dessa sequência de vitória, se você colocasse para qualquer alvirrubro uma aproximação grande do G6 há duas rodadas atrás, soaria como um devaneio, como uma quimera, como algo que realmente não existiria. Agora veja, com duas vitórias... Aí eu não vou questionar, eu não vou entrar no mérito de que foi um futebol vistoso, de que o Náutico foi amplamente superior. Não foi, mas ele foi efetivo. Mas veja, como duas vitórias, claro, e contando com os resultados dos adversários, como ele conseguiu realmente se alçar a um candidato. Uhum. Agora, o que vai mostrar que de fato é ou não, tem força ou não para chegar lá, são esses jogos, próximos jogos decisivos, inclusive o clássico contra o Sport.
1: Eu tenho uma ótima questão aqui do nosso ouvinte André Luiz. Essa é ótima, viu, André? Adoramos essa aí. André Luiz Lopes da Silva, de Vitória de Santo Antão. Ele diz: boa noite, amigo e todos da bancada. Eu queria que você respondesse uma pergunta que me incomoda muito. Por que, para vocês, há muita preocupação com o Náutico para não cair? Já com o Sport, a preocupação é chegar no G6. Lembrando que a diferença entre os dois é de um ponto. Fica o meu abraço a todos. Acredito que o André é torcedor do Náutico. André, se a gente observar, há pouco tempo, a luta do Náutico era justamente contra o Z4. O Náutico estava muito próximo.
4: Mas foi o que eu falei agora há pouco, exato, né? Que agora o nosso cenário mudou, né? Não é mais...
1: Gol do Fluminense, tá? Na Libertadores da América. 1-0 no Platense.
4: São quartas já?
1: São quartas.
4: Quartas.
1: Isso é importantíssimo para um amigo meu, Leonardo Borges. Grande Borges.
3: Deu nome.
1: A galera parou, né? Não é o analista, não é o analista. Embora o analista também comemore nesse instante. Aliás, você tá com a camisa meio flui, viu, Léo?
3: É verdade.
1: O Grenal, né?
3: Quem sabe?
1: Exato. Então, respondendo diretamente aqui ao amigo, é isso que o Alex falou agora há pouco. Há pouco tempo. E agora, eu quando eu li rapidamente, eu pensei que ele estava pensando o inverso. Porque hoje a minha preocupação maior na Série B é o Sport. O Náutico está numa crescente. E concordo com o Léo, apesar de não ter não ser o futebol vistoso, mas está ganhando ali na vontade, no coletivo, na individualidade de um Luiz Cláudio, sim, que entra e resolve, de vez em quando o Cauã Maranhão, o próprio Derek. Mas, viu, André, eu acho que responde a sua pergunta. Acho que é isso.
3: O professor, né? Eu não sei se eu interpretei correto, é o André, né?
1: André.
3: Eu interpretei quando você leu que ele quisesse falar de um clubismo, de um favorecimento.
1: Exato.
3: Vamos lá, eu acho que a gente tem que ser muito frio nas nossas análises. E como eu falei, não são opiniões, são análises. São vários fatores. Fator número um: qual a origem desses clubes? O Sport está saindo de uma Série A para jogar uma B. O Náutico saindo da C para B. Segundo fator de análise, folha, time. Aí você vê uma disparidade. Eu acho que são coisas que podem balizar a gente para dizer que a análise é fria e justa a partir das aspirações e condições dos times. Perfeito. Agora, para além de aspiração e condição, você tem transpiração. E o que a gente está vendo, para fazer um arremate, eu acho que é isso. O Náutico está tendo mais... A despeito da condição do elenco e financeira, enfim. O Náutico está tendo mais transposição e sendo mais efetivo no que precisa. Enquanto que o Sport, por ter uma condição melhor, ainda não está suando. Ainda não está dando tudo que tem capacidade, digamos, sim, assim. Então, sim, eu acho que minha resposta para ele seria isso, para mostrar que não há favorecimento, é apenas uma análise técnica do que é.
1: Para contribuir, sabe outro clube que a situação parece muito com a do Sport? O Goiás. Goiás, para mim, é um dos candidatos ao acesso. Ou pelo menos, no, quando você olha no papel, quando você olha na estrutura, quando você olha no investimento, era um dos clubes para subir. E está decepcionando.
2: Está decepcionando. Né?

0: E a gente pode mudar esse argumento falando do esporte. Por exemplo, se ele se complicasse no jogo de quinta contra a Ponte Preta jogando na Ilha do Retiro. Sim. A pior equipe da Série B.
1: Não fale disso, o torcedor do esporte. Domingo, mas os caras já estavam dizendo, pelo amor de Deus.
2: Já tem torcedor na rede social que já vai colar esse discurso dele e vai dizer, olha, tá vendo o que o Alex falou no
0: Mas programa. Aí, não, porque eu tô falando, já respondendo o André.

0: Volta a 1 do G6.
1: E volta a 1 do G6. Então, esse é o cenário que se desenha. Porque, na verdade, o Sport namorou mais tempo com o G6 do que com o C4.
0: Exatamente.
1: Se a gente analisar o contexto da Série B, o Sport ficou mais perto da classificação do que ser ameaçado pelo rebaixamento. Cenário diferente do Náutico. Agora que o Náutico está respirando, isso. G6.
2: Depois apesar daquela guinada, que coincide muito com a do clássico, né, no primeiro turno, aquela guinada do Náutico que chegou a liderar, apesar daquele respiro, atingiu derrocada.
1: Derrocada.
0: Para a gente fechar esse assunto, André, André, é bem o seguinte, se o cronista vier para o microfone pensando no micro, o clube tal, porque eu tenho afinidade com o clube tal, ou minha família torce para tal clube, então eu vou focar naquele clube, é um cronista que não é inteligente. O cronista, ele pensa no macro. O macro é, por exemplo, 2027 com Sport e Náutico na Série A, com Santa Cruz na Série B, saindo dessa terrível Série C, o que já era terrível ano passado, o quanto nós comemoramos, acesso de Santa Cruz, acesso de Náutico, acesso do Sport, torcemos muito, vibramos com o Campeonato Brasileiro do Retrô da Série D, infelizmente caiu. Já, com o sentimento que a gente vai para Caruaru fazer jogo do Central, junto com Sócrates e Berg, né? Então,
2: como já torceu pro Salgueiro também.
0: Pro Salgueiro?
2: Pra falar do interior, do velho Carcará.
0: Acompanhamos o Salgueiro na Série B,
1: aquele
0: muito, né?
1: Aquele jogo da Copa do Brasil, do Maguari contra o Fortaleza, a gente vibrou bastante.
0: Então, o nosso pensamento, amigo, é muito mais no macro do que no micro. Um abraço, viu, André? Muito obrigado, amigo, por essa possibilidade de reflexão. Eu falei, nós falamos e concordamos, que tal... Sabemos que tem muita água pela frente, Náutico e Sport numa Série A. E a Cobra Coral saindo da Série C, finalmente. Foram 10 anos ali, né? Mas não acabou ainda não, Marcelo. É isso que eu vou levantar agora.
1: Eu parei aqui. Disse, caramba, que coisa
0: já
1: boa.
0: Subiu, já, né? Acabou, já passou, subiu, né? Já subiu. Mas sabe o que é? Eu não sei se vocês concordam, mas o torcedor do Santa Cruz, ele estava muito com aquela imagem das 4 derrotas em casa. Isso estava pesando demais. Tudo bem que tirou com a vitória em cima do Caxias, mas aí já vem um jogo decisivo, para mim, um dos melhores elencos da Série C. Não é só do grupo B, não, tá? Dos dois grupos, que é o Botafogo.
2: Tanto é que ficou em primeiro.
0: Isso.
1: Lembra que nós falamos no Domingo Esportivo como era importante para o Santa começar jogando contra o Botafogo?
0: Foi decisivo, mas largou na frente.
1: Largou na frente.
0: E agora, Léo, qual a sua sensação que fica depois da vitória, sabendo que tem uma caminhada pela frente, né?
2: Deixa eu só fazer uma alusão, que eu acho que o Alice falou do pronto, preparado e querendo. Né? Porque no programa de domingo, Marcelo, surgiu a brincadeira, o Ed questionou a gente naquele placar final, né? Eu chutei 1-0, você chutou 1-0, João Vitor colocou 3-1. E no momento que ele foi falar comigo, vamos lá, dizem que tá pronto, preparado e querendo... Leonardo, o que é que você acha? Eu fui sincero. Teve muito colega meu que falou comigo, rapaz, como é que você fala isso da rádio? Eu disse, olha, o Santa Cruz, do pronto, preparado e querendo, o que está mesmo é querendo. Falei no ar.
0: Sim. E é isso mesmo.
2: E aí ficou aquele silêncio. Eu disse, Edinaldo, veja, eu não vou falar que o Santa Cruz está pronto nem preparado. Isso é um demérito à equipe? Não foi.
0: Não.
2: Tanto é que ganhou. Mas foi uma análise... de alguém que se classificou na 8ª colocação, da forma como foi diante, e concordo plenamente que, para mim, o elenco mais qualificado é o Botafogo, que ia jogar fora de casa na arena e que poderia vir muito fechadinho. Então, assim, da forma como eu falei isso, foi até uma forma de valorizar o quanto querendo poderia ser decisivo, e foi. Foi exatamente o que aconteceu.
0: E se a gente observa hoje, esse tripé de conceitos que você lança, foi muito mais o querer do que o pronto e preparado.
2: Exatamente.
0: O Botafogo teve chance de vencer
2: a
0: partida.
2: Exatamente. Você quer dizer que um Nenê, da forma como jogou, com a bola que joga, não estava preparado? Será que um time que chega com a invencibilidade, com o scout que chega, não estava pronto? Então, o Botafogo estava pronto e preparado. Não estou dizendo que ele não quis, mas o Santa quis mais. O Santa conseguiu realmente colocar o coração na ponta da chuteira e a garra. E é tudo isso que que o torcedor tricolor queria. É tudo isso que ele esperava em casa.
0: Torcedor do Santa Cruz, Wallace, ele quer golear, ele quer placar. Se botar ele aqui no programa, ele vai dizer, vai ser 3-0 sábado que vem. Tá, só que a gente não analisa paixão, né? A gente analisa razão. Uma dica aqui para Everaldo. Everaldo, bicho, não corre muito não, cara. Tu começa a correr, começa a dar passe.

0: Aí o treinador vai e te tira, bicho. Faz isso não, pô. Maneira, dá uma maneiradinha,
1: né? E ele
0: não
1: gosta de sair, né? Eu acho que ninguém gosta.
0: Exatamente. Não, o que Everaldo tava jogando, o que ele quis no jogo, e aí chegou o momento de
1: foi
0: mais
1: a entrega,
0: uma vez,
1: né? A entrega foi muito grande. Exato. E o que chama a atenção?
0: Eu pensei, Marcelo, que ele tava sentindo algo, viu, Alex? Mas pelo chute que ele deu na garrafa, não tava, não.
1: Marcelo, Léo, torcida do Santa que tá ouvindo a gente agora, observa só a situação. Analisa só essa situação. Ele está a duas partidas, a duas vitórias, praticamente, de subir para a Série B.
0: É por aí.
1: Olha só o peso. Quando você para para pensar nisso, as duas partidas dentro de casa podem definir o retorno do Santa para a Série B. Duas partidas, né? Lembrando que tem os jogos fora. Aí você vai encarar agora o Maringá, que também venceu o jogo, venceu fora de casa.
0: Fora de casa.
1: O Floresta, né? Já imaginou o Santa trazendo um resultado positivo?
0: Sim, aí seria ultra positivo. É negócio para salvar o ano. Aliás, até a questão da SAF já botou aí a...
1: Não, mas esse cenário de SAF eu...
0: Você quer comentar sobre a SAF?
2: Não.
0: Eu só puxei para ver o seu ânimo para falar sobre a SAF.
3: Pelo amor de Deus,
1: para encerrar
0: Deixa pra correr sábado que vem, vá.
1: Domingo.
2: E olha que ele é especialista em correr, viu? Ele é
0: Gol de Hulk, vá. Gol de Hulk ali. 2-0 Fluminense no Platense. É, só lembrando que Santa Fé e Vasco vão empatando por 0-0. Aí é Sul-Americana.
1: Mas aí é Libertadores.
0: Libertadores, Fluminense. 7:30, meu querido Guga. Um ou dois? Vamos então a um breve intervalo, vamos falar também do Leão da Praça da Bandeira e o seu novo técnico daqui a pouquinho. 7:31.
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4: Um dos assuntos do Balanço de Notícias para esta quarta-feira, às 16h. Todos pela Educação. O Todos pela Educação é um movimento da sociedade civil pela educação brasileira e no último dia 6 completou 20

0: 20 anos. Na visão do movimento, a verdadeira independência do Brasil só se efetivaria quando todos os brasileiros tivessem acesso a uma educação pública de qualidade. Sobre o assunto, vamos ouvir o ex-presidente executivo do Todos pela Educação e atual titular da Cátedra Sérgio Henrique Ferreira da USP de Ribeirão Preto, Mozar Neves Ramos. Participe pelo WhatsApp da Rádio Jornal. 99147-8520.
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4: Agora 7 horas e 35 minutos.
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4: Ao lado de Wallace Santos e Leonardo Vasconcelos. Opa, bateria, peraí. Agora vai. Então, a bateria carregou.
5: A bateria.
4: Carregou. Não, ali é cola, velho.
5: Esse bug é
4: cola.
5: Foi depois
4: ele
5: daquela...
4: me marca o tempo
5: não,
4: todo.
5: Não, foi depois da comparação, você ficou abatido.
4: Ah, é, né?
5: Foi a comparação. Ah,
6: ficou cabisbaixo.
5: Cabisbaixo.
4: Deixa eu abraçar aqui o nosso querido Roberto José de Santo Amaro. Ele pergunta, cadê Ricardo Luiz? Ricardo Luiz está nas escalas, está aí. Tava
5: nossa,
4: hoje,
5: Ricardo
4: tava
5: Luiz. Ontem. Estava ontem no fórum, né?
4: Sim.
5: O Ricardo Luiz está fazendo um papel importante aqui no jornalismo. Está escalado para o futebol. Não, o assunto é futebol, acho que amanhã ou quinta-feira com o nosso querido Ricardo Luiz.
4: Ricardo Luiz, pronto, deixa eu procurar aqui.
5: Que deu um show, viu, na transmissão do jogo de domingo.
4: Exatamente, é um grande profissional.
5: Ele, Raldir Alves.
4: Grande apreço, nosso grande Ricardo Luiz. Está na, pronto, tá aqui, tá na quinta-feira no assunto é futebol, passei rapidamente aqui, viu, Roberto? Ricardo está conosco. Deixa eu abraçar aqui o amigo Luiz do Janga. Boa noite, professor, protesto de novo para solucionar só Edinaldo Santos na prefeitura. Um abraço ao Luiz do Janga.
5: Ele está tão feliz.
4: Eu garanto que era a primeira coisa que ele ia resolver. Nivaldo de Areia, estou na escuta, como sempre, hipertenso. Chamei o SAMU para me socorrer. Trazer esse treinador é querer me matar. Eita, o Nivaldo não gostou não. Nivaldo é torcedor do esporte. Eu lembro, Léo e Wallace, que tinha aqui geralmente, vamos lá, de cada 10, 4 ou 5 relembrando do Sousa. Eu acho que essa é uma média do torcedor do esporte. E se você, isso na espontânea, como se diz, né? Também é para dizer isso, na espontânea. Naquela que você apresenta
6: induzida,
4: os nomes, na induzida, eu acho que o Sousa era um dos maiores. Não sei se vocês vão concordar, vocês estão mais em redes sociais do que eu. Mas, enfim, como é que você viu, Léo, essa... Ainda não está assinado, mas é ele, né?
6: É importante a gente falar, já que você deu um mote sobre pesquisas, eu desde o início, sendo bem sincero, sempre me impressionei com, não na induzida, mas nas abertas, como sim, você falou, o nome dele sempre aparecer com muita força. Sempre me impressionou, de verdade, porque eu estava na cobertura, todos nós estávamos na época que ele estava, e assim, eu nunca achei que ele fosse nem é agora, um treinador excepcional, sim, fora de linha, revolucionário, aquele que resolve, não. Agora, é altamente explicável a predileção, vamos chamar o carinho do torcedor com ele. Por quê? É um jogador, um treinador que tem uma concepção de jogo muito ofensiva, que coaduna com o anseio
4: exatamente
6: do rubro-negro, tradicionalmente, historicamente, né? Então, e os lampejos que a gente viu, e aí sim realmente a gente viu alguns para além do título pernambucano que foi conquistado, a gente viu lampejos de times futebol muito bem apresentado, todo mundo lembra contra o Atlético Mineiro. Todo mundo lembra dessa partida. Mas, ao mesmo tempo, todo mundo procura esquecer o que foi o jogo contra o Fortaleza.
4: Exato.
5: Diga-se de passagem, uma partida seguinte.
6: Exato.
5: Arrebentou contra o Atlético.
6: Era isso que eu ia falar.
4: Agora veja, agora aí vem.

0: É a minha teoria, eu acho que o Léo não conhece ainda. A minha teoria, em nossos clubes, nos três, Trio de Ferro, é a seguinte: torcedor de Sport, Náutico e Santa Cruz, ele não aceita técnico retranqueiro. Você citou um ótimo exemplo: deu um vario de bola no Atlético Mineiro, tomou o vario de bola do Fortaleza. O torcedor lembra, mas pergunta a ele se ele não continua querendo o Souza. Porque ele sabe o que vai acontecer em uma partida ou outra, mas a probabilidade de você ganhar jogos é bem maior quando você ataca a cara pálida.
1: Mas hoje um dos maiores problemas do esporte está ali no sistema defensivo.
0: Defensivo.
2: E aí fica a reflexão. Vamos lá. O esporte vinha de um técnico ex-goleiro, que é conhecido pelos trabalhos, e ele mesmo admite que, vamos dizer, ele tem maior apreço, né? Pelo sistema defensivo, para boa parte da torcida, de forma pejorativa, retranqueiro. Enfim, aí você vem de um técnico que tinha um cuidado, eu não vou falar excessivo, mas, digamos, cuidado mais caprichado com o sistema defensivo, que no último jogo, que foi determinada a sua queda, jogou com três zagueiros, levando em conta que Marcelo Aju foi fazer a lateral. Uhum. E esse técnico que se debruçou excessivamente para o sistema defensivo, o qual era especialista, e não conseguiu resolver. No jogo de estreia, vocês devem lembrar, eu não sei se foi contra o Criciúma, jogou com três zagueiros mesmo e não teve essa história de na lateral. Ou seja, nem assim...
1: Estreia do Dalpozo.
2: Do Dalpozo.
1: Criciúma.
2: Criciúma. E nem assim conseguiu estancar essa sangria dessa defesa. A pergunta que fica é, e um técnico que é conhecido e vai ser cobrado para jogar ofensivamente, de que forma que ele vai proteger essa defesa que mesmo sendo povoada ou muito protegida, ainda assim ficou escancarada? A pergunta é essa.
0: Deixa eu entender. Vocês dois, me parece que a opinião aqui é unânime, 2-1, estão receosos com o Souso e sua proposta de jogo para o elenco que o Sport tem hoje?
1: É isso? Eu estava ouvindo hoje, o assunto é, e participar do debate da Haroldo, Alexandre e Ralf. E Ralf fez um comentário que eu concordo plenamente com ele. Para mim, Souso é um treinador comum, normal, sim, nada de excepcional. Agora eu entendo que a diretoria também concordo que assumiu essa parceria com a torcida. Tá, vocês não querem o Souso? Então a gente vai trazer o Souso. Desde a chegada do Dalpozo, quando ele foi anunciado, eu me lembro, o índice de rejeição dele é enorme, muito grande, do Dalpozo. Ele já chegou aqui rejeitado pela torcida.
0: É.
1: Então já
0: ficava... As duas vezes, né?
1: Visivelmente aí, o trabalho dele seria cobrado em dobro, né? E tudo que acontecesse, desse de errado, o culpado dá o poço. Então a torcida da diretoria disse, já erramos tanto no ano, né? Vai pro quarto técnico. Então vamos trazer o que a torcida quer. Querem Mariano Souza, então o Souza tá aí. Agora a gente vai errar junto com a torcida ou não. Ou vai acertar junto com ela.
0: Deixa eu levantar uma pergunta para Léo aqui. Léo, será que havia... Tudo bem, a gestão foi outra. Foi a gestão de Yuri, todos sabem como foi a saída, né? Os bastidores dizem que não ia ser uma reunião de demissão, acabou sendo pelo teor, pelo calor da reunião. Enfim, passou-se. Será que ficou uma certa... um compromisso de gratidão, um compromisso moral de dizer assim, olha, a primeira oportunidade, Souso volta, será que tem isso? E a direção acabou abraçando isso ou não? Ou é pelo estilo de jogo do Souso?
2: Eu discordo um pouco, Marcelo, porque veja, eu acho que os contextos são completamente diferentes. Completamente diferentes. O da reunião acalorada, né, que culminou na demissão, para esse momento de agora. Mas eu acho que tem algumas coisas em comum. Eu acho que para além do jogo excessivamente ofensivo e desguarnecido, porque acho que em tese ninguém tem ressalva quanto a jogo ofensivo, em tese.
0: Sim, sim.
2: Você passa a ter ressalva quando você vê um jogo ofensivo, louco, sem ser coordenado,
0: desequilibrado.
2: É. Então eu acho que está por aí. Para além disso, eu acho que tem também o componente... digamos, anímico, componente de personalidade do profissional. Que aí sim, a gente acompanhou os bastidores, né, de que ele foi cobrado de forma, digamos, normal para os padrões brasileiros, uma conversa de um profissional, que os diretores...

0: esperavam que ele rendesse mais.
1: Uhum.
0: Ao que fala, comenta-se, ele não entendeu dessa forma. Houve um momento, digamos, áspero entre eles e acabou também desembocando com alguns atletas. E foi isso. Eu acho assim que as ressalvas, toda, apesar da espontânea, a pesquisa espontânea sempre citar Sosso pela boca da torcida, sempre falaram, e a gente pontuou isso nas apurações, de que internamente havia uma resistência. Eu, Leonardo, acredito que essa resistência não é só sobre o jogo ofensivo, tem a ver também com o temperamento dele.
1: Ah, isso é importante.
0: Mas isso é uma percepção minha. Isso é uma percepção minha.
1: Mas é importante.
0: Eu acho que tem a ver com isso. Porque se você precisa de uma gestão de um elenco em que você precisa de uma sintonia para 12 jogos, um técnico, em vez de acalmar, ele pode inflamar ainda mais.
1: Eu estava rindo aqui porque eu lembrei. Então o Sosso tem que equilibrar duas situações. A primeira dentro de campo e a segunda internamente. É tipo o Abel Ferreira do Palmeiras, né? Que tem que acalmar para não sair chutando o microfone lá. Não é o caso do Sosso.
2: Não,
1: o Sosso,
2: quando o Léo falou dessa reunião, eu me lembro. Inclusive, alguém falou, os ânimos se exaltaram. E saiu do contexto, tanto que houve a demissão, que não era para ter sido uma reunião de demissão, era uma reunião apenas de lavagem de roupa suja, normal, o que acontece.
1: Uhum.
2: Será que ele melhorou nesse quesito?
0: Essa é a pergunta de questão,
2: porque ele já chega numa situação pressionada, num time pressionado, ele não é unanimidade, mas uma grande parte da torcida apoia o trabalho dele.
1: Agora tem uma coisa. Imagine, estamos na terça-feira, né?
2: Sim.
1: Não sei se há tempo para... Deve ter tempo para sair o nome do Bid, né? Resolver tudo, sair o nome do Bid. Sousa Orla do Gramado, quinta-feira, contra a Ponte, quase rebaixada dentro da ilha. Primeiro, a presença de público, acredito que vai dar uma... Até para o torcedor do esporte deve estar ansioso para ver esse time com outro aspecto, né? O time não é ruim. O time precisa de outro aspecto.
0: E só um detalhe, professor, e o jogo é essencialmente favorável para isso.
1: Sim, sim.
0: Sem querer desmerecer o adversário, porque vocês devem lembrar o quanto que o Sport sofreu para ganhar do América Mineiro que o Náutico vai enfrentar.
1: Exato.
0: E vocês sabem o quanto que um placar ele engana. Quem vê friamente vai ver na tabela lembrar desse jogo, passar assim, eita, o Sport ganhou de 3-0 do América Mineiro. Pode ter a ligeira impressão totalmente errônea de que o Sport dominou, de que o Sport não foi incomodado, e quando a gente bem sabe que foi o contrário, que o Sport, a despeito dos 3-0, sofreu, em certos momentos foi dominado, mostrou todas as deficiências que todo mundo já conhece. Então assim, eu acho que é o momento, entre aspas, perfeito para uma guinada. Esse primeiro jogo, torcida querendo, era o nome pedido pela torcida, um adversário que potencialmente pode não trazer tanto incômodo quanto os outros. Eu acho que a largada está desenhada para ser boa, mas o que me preocupa são os outros jogos. Dentro de casa o Sport vai enfrentar vários grupos do G6, fora de casa vários adversários extremamente perigosos. Então de que forma é que ele vai gerir? Eu acho assim que a gente não pode pensar na largada, e sim na consistência.
1: Sim.
0: São 12 partidas. Que modelo de jogo ele vai implantar em 12 partidas para conseguir fazer com que o Sport produza no final do ano o que não fez durante todo o ano?
2: E detalhe, hein? Acho que o próximo jogo, se a memória não me trair, eu tentei entrar aqui na internet, mas não ajudou, é contra o CRB fora de casa.
1: Em Maceió. Deixa eu aproveitar a relação. Já que o Léo falou CRB. Desses 12 jogos,
2: olha,
1: deixa eu dar uma
2: só
1: passadinha para você embasar seu argumento. Ponte em casa, certo. CRB fora, Juventude em casa, Náutico e Atlético fora, São Bernardo em casa, Atlético Goianiense fora. Não vi um...
2: Até
1: um entrou no mute.
2: Um entrou no mute.
1: Não entrou no mute, foi. Fortaleza e Criciúma em casa, perigosíssimos. Botafogo em Ribeirão Preto, Operário em Ponta Grossa e o Goiás em casa.
2: Dentre...
1: Foi bem delineado pelo
2: Leandro. Dentre esses nomes que você falou agora, o único que a gente fala assim, foi o São Bernardo. na Ilha do Retiro.
1: E mesmo assim, olha agora lá, veja, o único, mas... o São Bernardo é uma das equipes da Série B que tem o histórico de jogar melhor fora de casa
2: do que em casa. É, né? Mas é isso que eu ia completar, né? Então,

0: não tem parada fácil. É justamente o que o Léo falou agora. Ah, vai ser massa, vai pegar a Ponte Preta, uma das piores equipes da Série B, virtualmente rebaixada, jogando na Ilha do Retiro.
1: É.
0: Beleza. E daqui pra frente? E depois?
2: Vamos em frente. Vamos ao intervalo, rapidinho, 7h50. O Francisco do IPCEP. Boa noite, nobres amigos. Em relação ao esporte, na minha opinião, Mariano Sosso deveria ter vindo antes de Dalpozo. Aí tem outro aqui que diz... É o Milton Silva. Sosso é uma invenção dessa gestão ridícula para agradar a torcida com vistas às eleições. Me parece até bem equilibrado aqui, viu? 7h50 agora.
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0: 7:54.
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0: Tempo tá voando, tempo tá voando. Deixa eu dar uma passada aqui nos amigos, tá?
2: Muito né, rápido, impressionante.
0: Muito rápido. A conversa é boa, então passa rápido. Oswaldo Marceneiro, São Lourenço da Mata, gosto de escutar vocês. O treinador é esse mesmo, estilo esporte. Fiquem com Deus. Pronto, fechou a questão o Oswaldo. Já o Arthur Gomes de Peixinhos diz, de novo, Sousso, tá faltando técnico no mercado ou é falta de dinheiro para contratar um técnico de verdade? Eita, pegou pesado o Arthur aqui, viu? Já o... Ah, não deixou o nome, mas disse...
3: o Sousa é de mentira?
0: Oi?
3: O Sousa é de mentira não, né?
0: Ele tá falando que não é um técnico de verdade.
3: Mas então, brincadeiras à parte, por exemplo, o Carpini quando foi ventilado, será que ele viria para 12 jogos, pegar um time que ele não montou, um time totalmente desconhecido por ele? Ele é um cara que sabe se ele gosta de iniciar um processo.
0: É.
4: E com o mercado que ele tem.
3: E com o mercado que ele tem...
0: Exato,
3: ele lá poderia, em cima, né? É, ele poderia chegar e dizer assim, eu posso sair queimado. Não, pode ter sido. Eu, no lugar dele, também não aceitaria vir. Diante disso, agora se me fizerem um contrato de 2 anos, ó, esse 2026 vai ser lucro, tá? 2027 a história é outra, aí é diferente.
0: O amigo aqui que não se identificou diz que é esporte 6-0 na Ponte. Sousso tem coragem. Pronto, é isso aí.
4: Veja o que eu falei disso.
0: Exatamente. Mas eu não duvido... Não chego nesse placar. Eu não duvido que a imposição de jogo seja nesse sentido.
3: Coragem é uma coisa, qualidade é outra.
0: Exatamente. Mesmo. E outra, né? Não. A proposta de jogo nem sempre funciona. Uh-huh. Né? Agora, que eu espero que ele, com o adversário que tem pela frente, com a torcida que deve dar uma renovada, acho que a proposta de jogo dele vai ser para isso. Agora, se é 3-0, 6-0, 1-0, aí é outra coisa.
4: Mas de que vale uma imposição diante do Lanterna?
0: Entendo.
4: E você... Haja visto, pronto, o Sport ganhou de 3-0 do América Mineiro.
0: Isso.
4: Que futebol ele apresentou diante do Novo Horizontino e de todos os outros do Ceará?
0: Vexatório.
4: Então, eu acho que é
0: contigo.
4: Isso. Eu acho que é isso. Não é parâmetro, não é, e não pode nunca ser. Independente do que acontecer, esse jogo não é parâmetro. Parâmetro é um jogo, um time organizado, que seja competitivo, equilibrado nos e para além disso, claro, que traga resultado, né?
0: E um adversário também no nível.
4: Isso, né? Exatamente.
0: Léo tá preocupado com as questões das contratações, né, Léo? É até sexta, né?
4: É, na verdade, é só alertar, porque a gente sabe que essa janela termina sexta-feira. O Bruno Reis esteve ontem aqui, a gente conversou pessoalmente com ele. Ele já havia adiantado para o Alice, né, Alice, que o Fernando Sobral, que acabou de ser confirmado, que já estava aqui há tempo. O Rai Lopes chega quando, Alice?
3: O Rai Lopes, eu acho que... Quinta-feira.
4: Quinta-feira, né?
3: É.
4: Quinta-feira.
3: Quinta-feira.
4: Além desses nomes, eu questionei diretamente o Bruno Reis, e ele falou que o Sport ainda trabalha com... tá lutando por 2 nomes. E havia sobreposições, né? Havia um indicativo, ou estavam ventilando, que se trataria de um zagueiro. Ele me falou que não se trata, que seria muito difícil, essa foi a palavra dele, né? Que trouxesse um zagueiro e que a posição seria um ponto esquerda, que todo mundo já sabe da deficiência do elenco, e também, quem sabe, um centroavante que também fizesse outras funções no ataque, né? Uhum. Como o Marcelo lembrou aqui no intervalo, tipo um Yuri Castilho, que faria o centroavante e conseguiria também trabalhar como pontas. Esse é o objetivo. Uhum. Agora, se o Sport vai conseguir e quais serão esses nomes, aí até sexta-feira a gente vai saber, né?
3: Eu concordo quando... Eu me lembro que na semana passada eu também conversei com o Bruno e ainda havia a questão de trazer um zagueiro, mas aí depois a gente para pensar... O Sport tem 4 zagueiros e tem alguns da base que podem suprir. Uhum. O Patrick, por exemplo, é um bom zagueiro, tá na
0: Só
3: base.
0: Só refresca aí para o ouvinte. Aju.
3: Benevenuto.
0: Abraão.
3: Kaique,
0: e o Kaique.
3: Kaique Almeida. É, esses 4.
0: E aí o quinto já seria um da base, né?
3: É, o Patrick, por exemplo, já foi selecionado, já foi relacionado várias vezes.
0: Sim.
3: Nunca estreou, né? Mas já joga, né?
0: É. Fechamos, amigos. Fechamos. 7:59.
3: Mas pode continuar, não?
0: Pode.
3: No movimento cultural?
0: Não, a gente faz o
3: seguinte. Que hora o movimento começa?
0: 9 da noite.
3: Então, eu posso...
0: O problema não é nem o movimento. O problema é a Agência Nacional Voz do Brasil, que é um horário obrigatório. Entendi. Né? Entendi. Não é isso?
3: Entendi,
0: a Google ali olhando com a cara feia.

0: ali, ó. Aliás, percebeu nem muito
1: cara feia, mas não é a cara dele,
0: entendeu? Não. Tem outra, né? Não, aí vai chamar o rapaz de duas caras, aí é brincadeira.
1: O que cabula é a risada.
0: É a risada, é isso aí. Meu querido Léo, grande abraço, meu irmão.
1: Grande abraço, professor, que honra e um abraço a todos.
0: Tamo juntos. Wallace, grande abraço, amigo.
1: Valeu, Marcelão, Léo, valeu pra todo mundo.
0: Olha, amanhã, só pra refrescar quem está com a gente aqui, a Cuca tem América Mineiro e Náutico, Haroldo Costa, Edinaldo Santos, Raldinei Alves e estaremos aqui no Plantão Esportivo e resumo final. Vem aí a Agência Nacional Voz do Brasil, em seguida o Movimento Cultural.
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3: 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As notícias do governo federal que movimentaram o país no dia de hoje.
4: Olá, boa noite.
5: Boa noite para você que nos acompanha em todo o país.
4: Terça-feira, 8 de setembro de 2026.
5: Vamos aos destaques do dia.
4: Proteção da biodiversidade.
5: Novas unidades de conservação ambiental são criadas no Amazonas e no Piauí.
4: Decretos também formalizam concessões para manejo florestal sustentável.
5: Doenças raras. 65 em cada 100 mil brasileiros convivem com alguma condição de saúde. Saúde incomum.
4: O Sistema Único de Saúde acolhe pacientes, realiza o diagnóstico e realiza acompanhamento multidisciplinar.
5: Quem fala sobre o assunto é Natan Monsores, coordenador de doenças raras do Ministério da Saúde.
6: Em sua maioria, essas doenças são doenças de origem genética que afetam predominantemente crianças, mas também podem acontecer em adultos, em pessoas idosas.
4: Semana da Pátria.
5: Brasil celebra os 204 anos da independência.
4: E você vai conhecer alguns dos heróis que ajudaram a construir a nação brasileira em reportagem especial de Luana Karen.
7: A praça que abriga os três poderes da República em Brasília também guarda a memória daqueles que se dedicaram a um ideal de nação. O livro de aço reúne os nomes dos heróis brasileiros oficialmente reconhecidos.
5: Hoje, na apresentação da Voz do Brasil, eu, Mariana Jungmann e Luciano Seixas.
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5: Novas unidades de conservação ambiental foram criadas a partir de decretos assinados hoje.
4: As medidas também criam e ampliam reservas de desenvolvimento sustentável e parques nacionais.
5: As ações marcaram as celebrações pelo Dia da Amazônia, comemorado no último dia 5.
7: Em comemoração ao Dia da Amazônia, celebrado em 5 de setembro, foram criadas 4 reservas de desenvolvimento sustentável no Amazonas. As unidades ficam na região de influência da BR-319, no sul do estado, e somam cerca de 669 mil hectares. O ministro do Meio Ambiente e Mudança do Clima, João Paulo Capobianco, disse que é preciso agir de forma preventiva diante das mudanças provocadas pela pavimentação de rodovias.
8: A presença do Estado precisa se antecipar às pressões decorrentes da ampliação do acesso, pois os anúncios de abertura ou de asfaltamento estimulam a ocupação desenfreada, a grilagem de terra e a invasão, impactando negativamente de forma irreversível populações e o meio ambiente.
7: Foi anunciada também a ampliação em mais de 7 mil hectares do Parque Nacional de Sete Cidades, no Piauí. A medida tem o potencial de proteger espécies ameaçadas e de favorecer o turismo no parque. Em outra ação, o Banco Nacional de Desenvolvimento Econômico e Social, BNDES, destinou recursos para restauração ecológica de mais de 10 mil hectares na área de proteção ambiental do Xingu, no Pará. Também foram destinados recursos do Fundo Amazônia ao projeto Naturezas Quilombolas, para apoio à gestão territorial de comunidades quilombolas na Amazônia Legal. O BNDES ainda divulgou o resultado do edital para projetos de restauração e fortalecimento.

0: desmatamento da bacia do Xingu, em Mato Grosso. A diretora socioambiental do BNDES, Tereza Campelo, destacou a importância da recuperação da floresta.
1: A restauração da floresta é absolutamente fundamental, não só para proteger esse território, para garantir emprego e renda, para garantir que a Amazônia não chegue naquele ponto de não retorno.
0: Também em comemoração ao Dia da Amazônia, o Serviço Florestal Brasileiro assinou contratos de concessão das unidades de manejo florestal 2 e 3 da Floresta Nacional de Humaitá, no Amazonas. Os contratos terão duração de 40 anos e abrangem 162 mil hectares. Reportagem Luana Karen.
2: Mais de 1000 acidentes de trânsito foram registrados nas rodovias federais durante o feriadão da Independência, com 66 mortes.
3: Os números foram divulgados pela Polícia Rodoviária Federal.
2: O foco da fiscalização este ano foi o uso de álcool pelos motoristas. Mais de 900 pessoas foram autuadas por embriaguez ao volante.
4: De olho nos motoristas que insistem em beber e dirigir, a Polícia Rodoviária Federal encerrou mais uma operação de fiscalização entre a sexta-feira, dia 4, e a segunda-feira, 7 de setembro. A Operação Independência foi a primeira ocorrida depois que o CONTRAN, Conselho Nacional de Trânsito, definiu novas regras na fiscalização de alcoolemia. Agora, a lei seca passa a prever um pré-teste ou teste passivo. Somente se for detectado algum indício de embriaguez neste teste inicial, é que o condutor será encaminhado ao uso do bafômetro. A prática já é adotada pelos agentes da Polícia Rodoviária Federal, como destaca o coordenador-geral de comunicação institucional da PRF, Matheus de Paula.
5: O foco deste ano foi a questão da mistura álcool e direção. Na verdade, essa já é uma fiscalização que a PRF faz constantemente. Nesse feriado, foram cerca de 54 mil testes de alcoolemia realizados em todo o Brasil, onde nós autuamos 993 motoristas por embriaguez ao volante.
4: Ao todo, os agentes registraram 1.031 sinistros de trânsito, com 66 mortos e 1.074 feridos. Mais de 24 mil veículos foram flagrados com a velocidade acima do permitido, 5.404 motoristas foram autuados por ultrapassagens irregulares, 2.610 por não utilizarem o cinto de segurança e 461 por transportarem crianças fora das cadeirinhas. Reportagem Graziele Bezerra.
3: Pessoas que vivem com doenças raras são acolhidas no Sistema Único de Saúde por um protocolo que já existe há mais de 10 anos.
2: É a Política Nacional de Atenção Integral às Pessoas com Doenças Raras. Ela estabelece procedimentos para diagnósticos, tratamentos e melhoria da qualidade de vida dos pacientes.
3: Nós conversamos com o coordenador de doenças raras do Ministério da Saúde, Natan Monsores, sobre a política e a assistência prestada pelo SUS para quem vive com condições incomuns e de difícil identificação. Acompanhe. Olá, doutor Natan Monsores, um prazer ter o senhor com a gente aqui na Voz do Brasil para a gente falar sobre doenças raras, né? Eu queria que o senhor começasse, então, dizendo aí para o nosso ouvinte, o nosso espectador, o que define uma doença como rara e se há alguma estimativa de quantas pessoas existem hoje no Brasil com esse tipo de doença.
6: Doença rara para o Ministério da Saúde é um tema de bastante relevância. Primeiro aqui, né, agradecer pelo convite e desejar aí para todos os ouvintes também um excelente dia. Mas vamos lá, para o Ministério da Saúde, doença rara é aquela que acomete, né, 65 pessoas a cada 100 mil brasileiros. Em sua maioria, essas doenças são doenças de origem genética que afetam predominantemente crianças, mas também podem acontecer, né, em adultos, em pessoas idosas, de acordo com a natureza da própria doença. As estimativas globais que a gente tem para esse grupo de condições é de que entre 2,5% e 3% a 6% de toda a população do planeta seja afetado em algum momento por alguma dessas doenças raras. Então, essa estimativa ela acaba se replicando aqui no Brasil também, tá? Então, é essa faixa. São muitos milhões de brasileiros. Precisar o número é sempre muito difícil, tá? Porque cada doença traz a sua contribuição numérica para o escopo brasileiro.

0: E as doenças que acontecem aqui no Brasil não necessariamente replicam o que acontece em outros lugares do mundo. Mas nesse momento a gente tem trabalhado bastante em melhorar essas estatísticas.
1: Existe hoje uma política nacional de atenção integral às pessoas com doenças raras, né? Como é que essa política estabelece o acolhimento, o encaminhamento para pessoas com doenças raras no SUS, coordenador? Existe alguma diferença em relação ao acompanhamento de uma doença comum?
0: Existem algumas diferenças importantes, sim. Então, um percentual das crianças, né, identificadas com doenças raras vem de uma ação que existe há quase 20 anos aqui no Ministério da Saúde, na verdade há mais de 20 anos aqui, que é o Programa Nacional de Triagem Neonatal. É o famoso teste do pezinho, né, do qual é coletada, né, algumas gotinhas de sangue, né, do pé do bebê para fazer uma série de exames e depois, né, essas crianças serão acolhidas pelo sistema de saúde. Então, por exemplo, essa é uma grande porta de entrada que a gente tem. As outras portas de entrada são os serviços de referência em doenças raras. Hoje são mais de 50 serviços no Brasil, boa parte deles está associada a hospitais universitários, e esses serviços eles recebem a chancela, a orientação da rede de atenção à saúde do Estado para que os casos, né, suspeitos de doenças raras sejam encaminhados para lá. Esses serviços hoje eles contam com um exame genômico, por exemplo, que é o sequenciamento de episoma, que ajuda a diagnosticar essas crianças, essas pessoas, né, para que elas consigam alcançar o diagnóstico necessário.
2: Então, eu suponho que quando o médico, ali nos primeiros momentos, né, de acompanhamento do bebê, identifica que ele tem alguma condição e outras doenças mais comuns são descartadas, ele encaminha, então, a família para procurar esse serviço de referência, que o senhor disse que geralmente está nos hospitais universitários, né?
0: Isso. O fluxo estabelecido pelos estados geralmente é o seguinte, né? A atenção primária, os postos de saúde, as unidades básicas de saúde, as emergências, né? Algumas dessas crianças e adultos acabam, né, sendo identificados, né, em situações de alguma gravidade já. Essas pessoas são encaminhadas, né, pela regulação, que é uma área, né, da Secretaria de Saúde que estabelece filas, vagas, processos de atendimento. A regulação encaminha esses pacientes para esses serviços ultra-especializados e lá nesse serviço o paciente vai ter contato com geneticista, com nutricionista, com uma equipe multiprofissional que vai tentar acolher as suas necessidades. Então, o fluxo de modo geral é esse. Mas para algumas doenças, não necessariamente o lugar de atendimento é um serviço de referência em doença rara. Então, muitos pediatras, muitos neurologistas, muitos endocrinologistas também, né, conseguem conduzir o manejo, né, o atendimento dessas doenças.
1: Coordenador, nós temos aqui uma pergunta do Marco Aurélio Cardoso. Ele é presidente de uma associação de familiares e pessoas com síndrome de Prader-Willi, uma doença rara que, entre outras coisas, causa hiperfagia, ou seja, fome acima do normal e, consequentemente, obesidade. Ele menciona outro sintoma da doença e faz uma pergunta. Vamos ouvir.
3: A hipotonia neonatal é o principal sinal de alerta da síndrome de Prader-Willi, logo ao nascimento. Sabendo disso, a SPDAB Brasil uniu mais de 10 associações de síndromes raras que compartilham esse mesmo sintoma. Como o Ministério da Saúde pode colaborar conosco para divulgar uma diretriz ou fluxo de orientação para os profissionais da rede pública de saúde, ajudando a encurtar a jornada dessas famílias em busca de um diagnóstico precoce?
0: Vou responder aqui essa pergunta maravilhosa e dar uma oportunidade da gente entender como é que a rede funciona. A Prader-Willi, né, um quadro sindrômico, é muito caracterizado por essa questão da hipotonia e da dificuldade, por exemplo, do bebê em fazer a sucção, né, do peito da mãe, né, o aleitamento materno, ele fica prejudicado. E logo do início, essa criança tem dificuldades com ganho de peso. Então, olha como é que é importante a gente ter um instrumento da atenção primária, né, para poder acompanhar isso. Hoje o Brasil disponibiliza para as famílias a caderneta da criança, que é um instrumento, né, usado pela equipe de saúde da atenção primária, né, do postinho, da unidade básica de saúde, para poder acompanhar o desenvolvimento dessa criança. Então, se o profissional da atenção primária ele consegue, né, preencher adequadamente essa caderneta da criança, boa parte desse processo de suspeita, né, de que alguma doença rara

0: esteja ocorrendo naquela situação, ela começa a ser levantada. Para além disso, né, se essa oportunidade de identificar a doença, né, no início da sua apresentação aconteça, tem outros marcos de crescimento, outros marcos de desenvolvimento que a gente pode utilizar como rede de saúde, né? A baixa estatura, por exemplo, né, essas crianças costumam ter, né, algum grau de deficiência de hormônio do crescimento, costumam ter algumas alterações no desenvolvimento motor, algum grau de deficiência cognitiva também, né, instalada, além da compulsividade alimentar, né, que foi falada aí. Hoje, dentro do Sistema Único de Saúde, como é que funcionaria esse processo para melhorar o acolhimento, né? É o desenvolvimento do que a gente chama de linha de cuidado. O Ministério da Saúde, nos últimos meses, tem elaborado algumas linhas de cuidado e tem disponibilizado isso para a população, né, para os profissionais de saúde também, no sentido de dar as orientações adequadas. Nesse momento, a gente está desenvolvendo uma de doenças neuromusculares, né, que não é bem o quadro aí de Prader-Willi, mas esse desenvolvimento está permitindo a gente, né, criar marcos também para outras condições que vão ter, né, situações semelhantes, que vão precisar, né, de manejo endocrinológico, de suporte nutricional, de orientação psicológica e comportamental, de apoio educacional. Então, a linha de cuidado é o melhor instrumento que a gente tem na ausência, por exemplo, de medicamentos específicos. No caso de Prader-Willi, né, há uma deficiência de hormônio de crescimento que costuma ser debatida também entre profissionais para ajudar a conduzir, a manejar a situação. Mas, né, na ausência de um protocolo ou na ausência de uma orientação específica de cuidado, a recomendação do Ministério da Saúde é procurar, né, que esse pai, que essa mãe, que essa família procure um serviço de referência em doenças graves.
1: Para a gente concluir, então, doutor Nathan, quando o senhor mencionou aí, às vezes, a ausência de uma medicação específica para tratar aquela doença, né, que possa servir de cura ou mesmo de tratamento, mas as pessoas encontram outros tratamentos para os sintomas e também tratamento psicossocial pelo próprio SUS, né, inclusive para as famílias.
0: Isso. Recentemente, o Ministério da Saúde anunciou uma iniciativa muito bacana para as mães cuidadoras de apoio psicológico, né? Então, no sentido de acolher essas mães, porque, né, o dia a dia, né, do cuidado, ele é uma sobrecarga, né, importante para a saúde mental dessas mães.
2: Muito bem, nós conversamos com o Nathan Monsores, coordenador de doenças raras do Ministério da Saúde. Muito obrigado por sua entrevista aqui à Voz do Brasil.
0: Agradeço pela oportunidade e o Ministério da Saúde fica à disposição de vocês e dos ouvintes, né, para diálogo e esclarecimento.
1: Hoje, 8 de setembro, é celebrado o Dia Mundial da Alfabetização.
2: A data criada pela Organização das Nações Unidas marca a importância desta etapa no desenvolvimento da cidadania de crianças, jovens, adultos e idosos.
1: E o Ministério da Educação ressalta o compromisso com o processo de alfabetização em todas as idades.
3: A alfabetização é um direito fundamental em todas as idades. E para comemorar o dia em que ela é celebrada no mundo todo, o Ministério da Educação ressalta a importância dessa etapa. A qualquer tempo, jovens, adultos e idosos podem retomar os estudos e aprender habilidades que permitem compreender, produzir e utilizar conhecimentos em diferentes situações da vida social. O processo de alfabetização começa quando já se tem as habilidades de ler e de compreender textos curtos, de localizar informações e de escrever palavras. Como explica a secretária de Educação Básica do MEC, Kátia Schweikart, ele segue por toda a vida escolar do estudante, principalmente da criança.
4: A alfabetização começa lá atrás e que ela já pode ser trabalhada por meio das linguagens, por meio do contato com os livros, nos seus processos de aprendizagem. Os efeitos disso vão aparecer e certamente essa criança conseguirá se desenvolver.
3: O Dia Mundial da Alfabetização lembra a responsabilidade de professores, gestores públicos e redes de ensino como agentes nesse processo educacional. A alfabetização é um compromisso compartilhado entre municípios, estados, Distrito Federal e a União, conforme estabelece a Constituição Federal e a legislação educacional brasileira. Reportagem Léo Gomes.
1: Dicas do Enem.
5: Olá, meu nome é Isaac Leal e a minha pergunta é: como eu posso montar um cronograma de estudos?
6: Quem responde é Arrando Lemos, responsável pela coordenação de um cursinho popular.
7: No edital do Enem tem descritos todos os conteúdos que poderão cair na prova. Eu começaria estudando ele. Eu acredito que todas as matérias merecem atenção, até porque o Enem é uma prova que trabalha

0: diferentes competências. Então, numa questão em que você está vendo matemática, pode ser que tenha uma pergunta sobre interpretação textual e vice-versa. Então, é importante que você tenha um conhecimento básico sobre todas as disciplinas. Tem pessoas que conseguem estudar 30 minutos no dia e conseguem se sair bem na prova, mas tem pessoas que precisam de mais tempo, uma, duas, três horas. A minha dica é que você respeite a sua disponibilidade. É importante que você se organize para estudar com mais antecedência possível. Revisar, responder questões, conversar com a sua rede de apoio e descansar.
1: É isso aí. As provas vão ser realizadas nos dias 8 e 15 de novembro. Se prepare e acompanhe as nossas dicas toda terça-feira aqui na Voz do Brasil e também na radiogov.ebc.com.br.
2: Personagens que marcaram a luta por um Brasil independente.
3: Na Semana da Pátria, vamos conhecer algumas figuras históricas.
2: Seus nomes estão marcados no Livro de Aço, que registra na memória nacional a trajetória dos chamados heróis da pátria.
4: A praça que abriga os três poderes da República em Brasília também guarda a memória daqueles que se dedicaram a um ideal de nação. No Panteão da Pátria, o Livro de Aço reúne os nomes de 49 dos 87 heróis brasileiros oficialmente reconhecidos. Quatro deles estão ligados à independência do Brasil. Joaquim José da Silva Xavier, o Tiradentes, inaugura o Livro de Aço. O historiador Rafael Leporassi explica por que Tiradentes se tornou um herói da pátria, mesmo tendo morrido 30 anos antes da independência do Brasil.
5: Ele fez parte de um movimento que visava a separação de Minas Gerais do Império Português. Para muitos historiadores, é um dos primeiros movimentos a trazer um ideal de fim do pacto colonial.
4: Tiradentes virou símbolo da Inconfidência Mineira. Quando a trama foi descoberta, acabou condenado à morte. Mas a Inconfidência deixou uma ideia que atravessaria décadas. Anos depois, esse projeto ganhou um articulador, o professor José Bonifácio de Andrada e Silva. Quando Portugal exigia que Dom Pedro retornasse, Bonifácio trabalhou para convencê-lo a permanecer no Brasil. O jornalista e escritor Laurentino Gomes detalha o projeto de Bonifácio.
6: Ele percebe que a única solução para a elite brasileira preservar os seus privilégios era manter o herdeiro da coroa de Portugal no trono e ir por uma via monárquica e não republicana.
4: A independência não foi fruto apenas do dia 7 de setembro. Depois que Dom Pedro decidiu ficar no Brasil, foram meses até o processo ser concretizado. Em 7 de setembro de 1822, durante uma viagem, recebeu cartas de sua esposa, Maria Leopoldina, e de José Bonifácio, que relatavam novas exigências de Lisboa. Do lugar onde estava, às margens do rio Ipiranga, Dom Pedro I decidiu proclamar a independência do Brasil. O historiador Rafael Leporassi destaca que também foi pessoalmente interessante para Dom Pedro I romper com Portugal.
5: Ele voltando para Portugal seria um príncipe. No Brasil ele seria alçado à condição de rei ou até de imperador, que foi o que aconteceu.
4: Após o grito do Ipiranga, houve resistência portuguesa e conflitos em diferentes regiões do país. E nesse cenário, na Bahia, surge mais uma personagem da história da independência, Maria Quitéria. Em 1822, ela fugiu de casa, se disfarçou de homem e entrou para o batalhão de voluntários do príncipe. Quando sua identidade foi descoberta, Maria Quitéria não foi expulsa. Depois da vitória, foi condecorada pelo próprio Dom Pedro I. Mas a heroína acabou esquecida pela sociedade. O jornalista Laurentino Gomes explica que a independência envolveu muitos brasileiros e brasileiras.
6: Na Bahia, no Piauí, no Ceará, nas regiões mais distantes, o Brasil inteiro se envolveu no processo de independência e sem essa luta, o Brasil hoje não existiria.
4: O Livro de Aço nasceu em 1989, com a inscrição de Tiradentes. Dom Pedro I entrou no livro 10 anos depois, em 1999. José Bonifácio foi inscrito em 2005 e Maria Quitéria em 2018. Tiradentes morreu antes da independência. José Bonifácio

ajudou a construí-la politicamente. Dom Pedro proclamou a ruptura e Maria Quitéria pegou em armas para defendê-la. Quatro personagens, quatro histórias e quatro maneiras diferentes de olhar.

0: Reportagem Luana Caro.
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2: Fique agora com as notícias do Poder Judiciário e do Congresso Nacional. Boa noite.
1: Boa noite, até amanhã.
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4: Você vai ouvir agora notícias do Poder Judiciário.
5: Ministro Edson Fachin encerra o Encontro Nacional de Corregedores na sede do CNJ em Brasília.
6: STJ entende que Defensoria Pública habilitada durante prazo recursal tem direito à contagem em dobro desde a intimação.
5: Presidentes do TSE e da Câmara dos Deputados reforçam confiança na Justiça Eleitoral.
6: Boa noite, eu sou Leandro Bezerra.
5: E eu sou Walter Lima.
6: O presidente do Supremo Tribunal Federal e do Conselho Nacional de Justiça, ministro Edson Fachin, participou hoje do Encontro Nacional Integração de Boas Práticas, Diálogos entre o CNJ e o Colégio de Corregedores e Corregedoras da Justiça do Brasil, na sede do CNJ em Brasília.
5: As corregedorias são responsáveis por orientar e fiscalizar o funcionamento dos tribunais e dos cartórios.
6: O evento promoveu a cooperação entre as instituições e o compartilhamento de experiências para melhorar os serviços prestados pelo Poder Judiciário.
5: Durante o encontro, o ministro Edson Fachin destacou a importância do diálogo e da atuação da justiça brasileira diante dos desafios atuais.
7: Os dias de hoje reclamam esse diálogo permanente, reclamam que tenhamos uma resposta à altura dos desafios. E eu estou plenamente convencido de que o Poder Judiciário brasileiro está à altura dos desafios que se lhes apresentam no momento contemporâneo. E a justiça brasileira não faltará à legalidade constitucional, por certo, por seus deveres que decorrem da própria Constituição.
6: Você ganhou uma ação na Justiça do Trabalho e, mesmo assim, não recebeu o seu dinheiro?
5: Para resolver esse tipo de situação e garantir que as decisões judiciais sejam cumpridas, a 16ª Semana Nacional da Execução Trabalhista entrará em ação entre 14 e 18 de setembro em todo o país. Larissa Batista.
8: Com o slogan Seu Direito por Inteiro, a iniciativa é um esforço concentrado para localizar bens de devedores, incentivar acordos e dar mais celeridade ao pagamento dos créditos trabalhistas. Para se ter uma ideia, no ano passado, a campanha movimentou mais de R$8 bilhões em 5 dias de evento e promoveu mais de 94 mil audiências e cerca de 24 mil acordos entre trabalhadores e empresas. Quem quiser incluir um processo nesse mutirão pode pedir a inscrição na Vara do Trabalho, nos TRTs ou nos Centros de Conciliação da Justiça do Trabalho, onde o processo tramita. Para mais informações, acesse csjt.jus.br.
6: Presidentes do Tribunal Superior Eleitoral e da Câmara dos Deputados reforçam confiança na Justiça Eleitoral.
5: Pronunciamentos aconteceram na abertura da exposição O Caminho do Voto. Na Câmara. Fábio Ruas.
9: O presidente do TSE, ministro Cássio Nunes Marques, disse que a exposição mostra que o caminho do voto vai muito além da cabine de votação. A Justiça Eleitoral percorre uma longa jornada de preparação, fiscalização e auditorias para garantir a segurança do processo eleitoral. Já o presidente da Câmara lembrou que o voto é o resultado de um processo amplo e aperfeiçoado ao longo do tempo. A mostra vai ficar disponível ao público até o próximo dia 21 de setembro.
6: Defensoria Pública habilitada durante o prazo para recurso tem direito à contagem em dobro, completo desde a intimação da sentença.
5: Essa conclusão é do Superior Tribunal de Justiça, o STJ. Fátima Uchoa.
10: Uma mulher foi condenada a pagar pensão alimentícia e procurou a Defensoria Pública do Paraná quando faltavam 2 dias úteis para o fim do prazo simples de 15 dias. O Tribunal Estadual não conheceu da apelação por considerá-la fora do prazo. Já a terceira turma do STJ a reconheceu como tempestiva, ou seja, dentro do prazo legal. Segundo a ministra relatora Nancy Andrighi, a aplicação do prazo em dobro não altera o dia inicial da contagem do prazo recursal, que permanece o mesmo, mas o que ocorre é apenas a ampliação do termo final e, no caso de apelação,

0: ação, dobra-se o prazo de 15 dias úteis. Assim, o Tribunal do Paraná deverá continuar com o julgamento.
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1: A você uma boa noite.
2: E até amanhã.
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5: Eu sou Paula Groba.
6: E eu sou Humberto Pinheiro.
5: E estes são os destaques de hoje do Jornal do Senado, que começa agora.
6: Avançam novas regras para proteger investidor de criptomoeda.
5: Senado aumenta a proteção para crianças vítimas de violência no exterior.
6: Reajustes da conta de luz podem ser limitados pela inflação.
5: Boa noite.
6: Boa noite.
5: Quem investe em criptomoedas e outros ativos virtuais poderá ter mais proteção contra o risco de perder dinheiro caso a empresa que administra os recursos tenha problemas financeiros.
6: A Comissão de Ciência e Tecnologia aprovou novas regras para separar o dinheiro dos clientes do patrimônio das empresas. Os detalhes com a repórter Patrícia Oliveira.
7: Se uma corretora tiver problemas financeiros, o dinheiro investido pelos clientes em ativos virtuais, como as criptomoedas, não deve ser usado para cobrir dívidas ou prejuízos da própria empresa. É o que estabelece um projeto aprovado na Comissão de Ciência e Tecnologia. O texto também prevê que essas plataformas tenham um capital mínimo para atuar no mercado, para reduzir o risco de quebrar dessas empresas e de perdas para os investidores, como explicou o relator da proposta, senador Carlos Portinho, do PL do Rio de Janeiro.
8: O Banco Central deverá estabelecer requisitos prudenciais mínimos de capital para funcionamento das corretoras e plataformas de investimento em ativos digitais.
7: O projeto também estabelece medidas para prevenir fraudes, lavagem de dinheiro e o uso de ativos virtuais para financiar organizações criminosas. A proposta segue para a análise da Comissão de Assuntos Econômicos.
5: E empresas podem receber incentivos para contratar mulheres com câncer de mama.
6: Projeto com esse objetivo seguiu para análise do plenário do Senado. Repórter Márcio Maturana.
9: O projeto cria o programa Empresa Rosa e o selo Rosa para a inclusão e reinserção no mercado de trabalho de mulheres diagnosticadas em tratamento ou em remissão de câncer de mama. O programa prevê ações de contratação com igualdade de oportunidades, condições adequadas, flexibilização para o trabalho remoto, jornada reduzida e estabilidade no emprego, tudo sem redução da remuneração. As empresas participantes com mais de 10 empregados vão ganhar o selo rosa, válido por 2 anos e renovável pelo mesmo período, que poderá ser usado em publicidades. O texto foi aprovado na Comissão de Assuntos Sociais com parecer lido por Flávio Arns, do PSB do Paraná.
10: A criação de um regime positivo de inserção e manutenção profissional das mulheres em tratamento ou remissão do câncer de mama possui valor social evidente. Além disso, é comprovado que se manter ocupado e produtivo representa um grande apoio psíquico aos pacientes de câncer ao obstar ou ao menos dificultar o advento de depressão que muitas vezes os acomete.
9: A certificação vai ser feita por uma comissão composta de representantes do governo, do setor privado e da sociedade civil.
5: O Senado aprovou uma proposta que aumenta a proteção para crianças vítimas de violência no exterior.
6: Se houver indícios de violência ou de outro crime, as autoridades brasileiras poderão deixar de determinar o retorno da criança ao país onde morava com o pai. Repórter Pedro Pincer.
11: A proposta permite às autoridades brasileiras deixar de determinar o retorno de crianças e adolescentes ao país onde moravam com o pai quando houver indícios de que eles ou a mãe brasileira foram vítimas de violência doméstica. A Convenção sobre os Aspectos Civis do Sequestro Internacional de Crianças determina, em regra, o retorno da criança ou do adolescente. A relatora, senadora Mara Gabrilli, do PSD de São Paulo, fez ajustes para dar mais clareza

0: A insegurança jurídica ao texto. Para ela, a principal inovação da proposta é reconhecer que a violência doméstica pode constituir risco suficiente para autorizar a autoridade brasileira a ignorar a regra de retorno da criança ou do adolescente ao país estrangeiro.
1: E a proposição, ela contribui para que a exceção de grave risco deixe de ser interpretada de modo restritivo, permitindo que situações de violência, ainda que contra a genitora, sejam juridicamente consideradas como fatores de risco à criança.
0: Como sofreu mudanças, o texto retorna à Câmara dos Deputados.
2: Migrantes, refugiados e pessoas sem nacionalidade reconhecida por nenhum país que chegarem ao Brasil poderão ter acesso a serviços de acolhimento do Sistema Único de Assistência Social.
3: É o que prevê um projeto que começa a ser analisado pelo Senado. A proposta busca garantir dignidade à pessoa que, muitas vezes, são obrigadas a deixar seus países por causa de guerras, fome ou perseguição. Repórter Alexandre Campos.
4: Pelo texto, o direito aos serviços de acolhimento será exercido sem a necessidade de apresentação de documento não exigido em lei, a inscrição no CPF e comprovantes de residência e de regularidade migratória. Autor do projeto, o senador Paulo Paim, do PT do Rio Grande do Sul, lembrou que muitos desses migrantes fogem de guerras, da fome ou de perseguição e, quando chegam ao Brasil, precisam de um acolhimento digno e continuado.
5: Mais do que atender situações emergenciais, queremos transformar o acolhimento em uma política permanente do Estado brasileiro. O projeto também ajuda a fortalecer a estrutura dos municípios, reduz a dependência de recursos internacionais e melhora as condições de atendimento. Isto é, política humanitária.
4: A proposta vai além ao garantir a unidade familiar para evitar que, a depender do encaminhamento dado no atendimento, pais e filhos acabem ficando separados. A comunicação entre os profissionais de assistência social e os migrantes deve contar com tradução e mediação intercultural. E os documentos de viagem e de identificação não poderão ser retidos.
2: Avançou no Senado o projeto que autoriza o porte de armas de fogo para membros da Defensoria Pública da União, dos Estados e do Distrito Federal.
3: Uma emenda estendeu o benefício a integrantes da Advocacia Geral da União e procuradores estaduais e distritais. Repórter Bruno Lourenço.
6: O projeto altera o Estatuto do Desarmamento para permitir que defensores públicos da União e dos Estados, além de membros da Advocacia Geral da União e procuradores dos Estados e do Distrito Federal, tenham direito ao porte de arma de fogo. O relator, senador Flávio Bolsonaro, do PL do Rio de Janeiro, ressaltou que esses profissionais lidam rotineiramente com situações perigosas.
7: Há, portanto, na atuação do defensor público, riscos de ameaça reais, violência física, retaliações de facções criminosas e de partes envolvidas em processos judiciais. Além da necessidade de visitas constantes a presídios, há disputas sensíveis de guardas de filhos ou posse de terra que tenham gerado hostilidade extrema das partes contrárias.
6: A proposta seguiu para a Comissão de Constituição e Justiça.
2: Diminuir as filas do INSS é o objetivo da lei promulgada pelo Congresso Nacional nesta terça-feira. A norma reduz de 45 para 30 dias o prazo para um processo ser incluído no programa de gerenciamento de benefícios, que abrange monitoramento especial e força-tarefa dos servidores. A nova legislação amplia ainda a finalidade do programa, que passa a incluir a análise de reconhecimento inicial de direitos, reavaliação e revisão de benefícios previdenciários e assistenciais.
3: No Congresso Nacional, o texto foi analisado por meio de medida provisória e recebeu aprovação dos senadores no início do mês. A relatora da proposta, senadora Zenaide Maia, do PSD do Rio Grande do Norte, destacou a necessidade de dar mais agilidade à análise dos processos. De acordo com ela, a demora em obter uma resposta do INSS afeta especialmente pessoas que dependem de auxílios da Previdência para despesas básicas.
8: O principal beneficiário dessa medida é o cidadão que depende do INSS para o reconhecimento de direitos de natureza alimentar, aposentadorias, benefícios por incapacidades e benefícios assistenciais.
2: E a inflação pode ser o limite para reajustes da conta de luz, é o que diz um projeto aprovado na Comissão de Infraestrutura.
3: O texto ainda cria um regime especial para frear aumentos na região norte e determina que a Agência Nacional de Energia Elétrica adote

0: Índice ou metodologia para os reajustes anuais das tarifas de energia elétrica. Agora, o projeto será analisado pela Comissão de Assuntos Econômicos. Com edição de Paulo Groba e trabalhos técnicos de Eliseu Caires, o Jornal do Senado fica por aqui. Acompanhe agora as notícias da Câmara dos Deputados. Boa noite.
1: Boa noite e até amanhã.
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3: Câmara diminui restrições legais para benefícios concedidos a data centers.
4: Avança projeto de lei que aumenta a punição para crimes contra os idosos.
3: Deputados alteram o programa de gratificações para reduzir as filas do INSS.
4: Boa noite. A Câmara aprovou medida provisória que muda o programa de gratificações destinado a reduzir as filas do INSS. O repórter Marcelo Larcher explica as mudanças.
5: O plenário da Câmara aprovou medida provisória que altera o programa criado no ano passado para permitir gratificações como maneira de reduzir as filas de perícia e análise de benefícios do INSS. O texto amplia o alcance do programa que, quando foi criado, priorizava a revisão de benefícios já concedidos. Agora, esses processos terão a mesma prioridade dos pedidos novos. Além disso, reduz de 45 para 30 dias o prazo de espera para que um processo entre no programa. O Programa de Gerenciamento de Benefícios foi criado por uma medida provisória em 2025. Ele permite pagamentos extraordinários para servidores que trabalham com a revisão de benefícios e na análise do pagamento do Benefício de Prestação Continuada, o BPC. Esse pagamento extra é de R$ 68,00 por processo concluído para servidores do INSS e de R$ 75,00 por perícia ou análise de documento para os médicos da Perícia Médica Federal. O programa está previsto para acabar no fim do ano. De acordo com o INSS, as medidas deram resultado. Entre janeiro e junho deste ano, o número de processos pendentes de análise ou de perícia médica inicial caiu de 2 milhões e 700 mil para 1 milhão e 700 mil. Já os processos com tempo de espera superior a 45 dias passaram de 1 milhão e 700 mil para apenas 557 mil. O deputado Reginaldo Lopes, do PT de Minas Gerais, disse que a medida é importante para a população mais carente, que depende de benefícios previdenciários.
6: Já conseguimos diminuir a fila em 76% até o mês de agosto. E agora, no mês de setembro, nós vamos zerar a fila do INSS.
5: A medida provisória que altera o programa criado no ano passado para permitir gratificações como maneira de reduzir as filas de perícias e análises dos benefícios do INSS foi aprovada também pelo Senado e já pode virar lei. Da Rádio Câmara de Brasília, com informações de Antônio Vital, Marcelo Larcher.
2: Justiça.
3: Tião Medeiros, do PP, defende a suspensão do reconhecimento dos estudos de demarcação da terra indígena Tecorrá-Guavirá, no oeste do Paraná. Relator da matéria na Comissão de Agricultura, ele afirma que o procedimento da FUNAI desrespeitou o marco temporal adotado pelo Congresso para as demarcações.
4: Tião Medeiros também cita decisões da Justiça que interromperam o processo por falhas nos estudos de identificação da área. De acordo com o parlamentar, a medida fortalece a segurança jurídica e reduz os conflitos na região.
2: Segurança Pública.
3: Uma comissão da Câmara aprovou o aumento de penas para crimes contra idosos. A repórter Paula Bittar acompanhou a votação.
7: A Comissão de Constituição e Justiça da Câmara aprovou um projeto que altera o Código Penal para aumentar as penas para os crimes de lesão corporal, abandono, constrangimento ilegal e estelionato praticados contra pessoas idosas. Pelo texto, em casos de lesão corporal, a pena será de 1 a 3 anos de reclusão, podendo ser aumentada em 1/3 se for qualificada. A pena atual para lesão corporal simples é de 3 meses a 1 ano de detenção. Para o estelionato, o projeto prevê aumento de pena de 1 a 2/3. A pena poderá ser aplicada em dobro se a vítima tiver 80 anos ou mais. Nos crimes de abandono de incapaz ou constrangimento ilegal, as penas poderão ser aumentadas, respectivamente, pela metade e em 1/3. O constrangimento ilegal ocorre quando alguém, por violência ou grave ameaça, força outra pessoa a fazer o que a lei proíbe ou a deixar de fazer o que a lei permite. Também ocorre quando o autor reduz a capacidade de resistência da vítima. A relatora na comissão, deputada Renilce Nicodemos, do MDB do Pará, disse que a proposta está de acordo com os preceitos constitucionais.
8: Proteger quem construiu a história do nosso país é também defender a dignidade e o respeito que toda pessoa merece. É uma medida importante para combater a violência e os crimes contra essa parcela da população e garantir uma resposta mais firme de quem comete esse tipo de violência. Estamos trabalhando para garantir que nossos idosos tenham seus direitos respeitados e possam viver com mais segurança, dignidade e proteção.
7: Projeto que aumenta penas para os crimes de lesão corporal, abandono, constrangimento ilegal e estelionato praticados contra pessoas idosas ainda depende de aprovação pelo plenário da Câmara antes de seguir ao Senado. Da Rádio Câmara, de Brasília, Paula Bittar.
4: Jefferson Campos, do PL de São Paulo, defende proposta que reduz a idade mínima de imputabilidade penal no Brasil. O texto estabelece que jovens entre 12 e 16 anos respondam penalmente por crimes contra a vida, hediondos ou cometidos com violência e grave ameaça.
9: Jefferson Campos entende que a medida busca combater a impunidade e conter o recrutamento de adolescentes por organizações criminosas. Na visão dele, a medida é fundamental para garantir a punição proporcional de crimes graves.
4: Júnior Lourenço, do MDB do Maranhão, quer capacitar profissionais de beleza e estética para identificar sinais de violência contra a mulher. De acordo com o deputado, a ideia é ampliar a rede de apoio e facilitar o acesso das vítimas aos serviços de proteção.
9: Júnior Lourenço explica que o projeto inclui cabeleireiros, manicures, pedicures, depiladores, maquiadores e esteticistas. Eles devem orientar as mulheres sobre canais de denúncia e serviços públicos, além de, com autorização da vítima, acionar os órgãos competentes.
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2: Ciência e tecnologia.
4: A Câmara aprovou o projeto que diminui restrições legais para benefícios concedidos a data centers, resseguradoras e pequenos municípios. O repórter Marcelo Lascher explica as exceções.
5: A Câmara dos Deputados aprovou o projeto que permite que benefícios tributários concedidos a empresas de data centers, resseguradoras e as instituições beneficiadas por Programa Federal de Financiamento de Ações de Combate ao Câncer fiquem fora de restrições impostas pela Lei de Responsabilidade Fiscal em 2026. O projeto permite ainda que municípios de até 65 mil habitantes não precisem comprovar que arrecadam todos os impostos de sua competência para poder receber repasses federais ou estaduais. Essa exigência também é prevista na Lei de Responsabilidade Fiscal. O projeto foi apresentado pelo deputado licenciado José Guimarães, hoje ministro das Relações Institucionais da Presidência da República. A proposta original beneficiava empresas localizadas em áreas de livre comércio e o setor de bens de capital, mas o texto foi alterado pelo relator, deputado Isnaldo Bulhões Júnior, do MDB de Alagoas. O texto final permite que benefícios fiscais concedidos a empresas de data centers, resseguradoras e instituições beneficiadas por Programa Federal de Financiamento de Ações de Combate ao Câncer não precisem ser acompanhados de estimativa de impacto financeiro e orçamentário para entrar em vigor. O projeto também dispensa a obrigação de demonstrar que a renúncia de receita não afetará as metas fiscais ou que será compensado pelo aumento de receita. O relator da proposta, Isnaldo Bulhões Júnior, diz que a medida é especialmente importante para atrair investimentos para o setor de data centers, beneficiado no início do ano pela criação do Regime Especial de Tributação para Serviços de Data Center, o REDATA. Entre outras medidas, o programa suspende a cobrança de tributos federais para a compra de máquinas e equipamentos destinados a centros de processamento de dados. Para Isnaldo Bulhões, o Brasil é um dos países mais procurados por empresas para instalação de centros de processamento de dados.
11: Trata-se de um setor intensivo em investimentos e marcado por elevada competição internacional na escolha da localização de novos empreendimentos em todo o mundo, circunstância que recomenda a existência de um ambiente tributário capaz a favorecer a atração e a realização destes investimentos no Brasil.
5: Mas a exceção das regras da Lei de Responsabilidade Fiscal para municípios com menos de 65 mil habitantes foi criticada pelo deputado Gilson Marques, do Novo de Santa Catarina.
12: Aqui existe uma regra que lá atrás, não estou dizendo que é sensacional e perfeita, mas é a Lei de Responsabilidade Fiscal. Agora, o que esse texto faz? Dizer que não é bem assim, que pode ter uma exceção, que pode ser diferente, que esse ano não precisa ser assim. É inacreditável, eu não sei porque se aprova uma regra e depois diz que essa regra não precisa mais ser respeitada.
5: O projeto que cria exceções na Lei de Responsabilidade Fiscal para municípios com menos de 65 mil habitantes, empresas de data centers, resseguradoras e instituições beneficiadas por Programa Federal de Financiamento de Ações de Combate ao Câncer foi aprovada também pelo Senado e já pode virar lei. Da Rádio Câmara de Brasília, com informações de Antônio Vital, Marcelo Larcher.
2: Saúde.
9: Arthur Oliveira Maia, do União da Bahia, solicita a realização de uma sessão solene em homenagem à pesquisadora Tatiana Lobo Coelho Sampaio, da Universidade Federal do Rio de Janeiro. Ela lidera pesquisas com a polilaminina, uma proteína que pode contribuir para a recuperação de lesões na medula espinhal.
4: Arthur Oliveira Maia destaca que estudos com animais e testes experimentais iniciais em humanos apresentaram resultados promissores na recuperação de movimentos. Segundo o deputado, a pesquisa pode representar um avanço no tratamento de casos graves de paralisia.
2: Consumidor.
9: João Maia, do PP do Rio Grande do Norte, é favorável ao projeto que amplia a proteção de passageiros obrigados a despachar a bagagem de mão durante viagens de avião. De acordo com a matéria, a companhia deverá informar o motivo da exigência sem cobrar valor adicional pelo despacho.
4: A proposta apoiada por João Maia também obriga as empresas aéreas a oferecer canais gratuitos para reclamações sobre o despacho compulsório. O passageiro deverá receber orientações sobre seus direitos em casos de extravio, avaria ou violação da bagagem.
2: Cultura.
9: O projeto reconhece a Irmandade da Boa Morte de Cachoeira no Recôncavo Baiano e sua festa como manifestações da cultura nacional. Alice Portugal, do PCdoB, destaca que a confraria, formada por mulheres negras e descendentes de pessoas escravizadas, é uma das mais antigas tradições religiosas do Brasil.
4: Alice Portugal explica que o grupo surgiu como forma de resistência diante da opressão, garantindo sustento coletivo e apoio a mulheres negras após a escravidão. A deputada afirma que o reconhecimento nacional pode ampliar o acesso da manifestação a políticas públicas de preservação cultural.
13: A renda delas foi responsável por compra de alforrias, acolhimento de mulheres negras marginalizadas, consolidando-se como importante símbolo, não é, de luta pela liberdade e por dignidade dessas populações escravizadas. Então, esse grupo, que data aproximadamente de 1810, a partir de escravas vindas da África, se consolidou como uma manifestação cultural e todos os anos acontece a festa. Então, nós estamos reconhecendo a Irmandade e a festa como manifestações culturais nacionais.
2: Trabalho.
9: Os deputados aprovaram projetos que aumentam estrutura e reajustam valores de custas da Justiça do Trabalho. A repórter Cibele Comanetti tem outras informações.
14: A Câmara dos Deputados aprovou 3 projetos que trazem mudanças para a Justiça do Trabalho. 2 deles modificam a estrutura, com a criação de novas varas no Rio de Janeiro e de cargos de desembargador em Goiás. E um reajusta os valores das custas da Justiça Trabalhista, que estavam defasados há mais de 20 anos. Esse projeto foi apresentado pelo Tribunal Superior do Trabalho em 2022, com a justificativa de que o último reajuste aconteceu em 2002. O texto aprovado, apresentado pela relatora deputada Soraya Santos, do PL do Rio de Janeiro, estabelece que o menor valor será de R$ 12,02, o maior de R$ 2.163 e que as custas judiciais terão reajuste automático anual. A proposta também cria um fundo que receberá o valor das custas e de outras receitas, como o pagamento de inscrições

0: em concursos públicos. O propósito é financiar a modernização tecnológica da Justiça do Trabalho. Outro projeto aprovado transforma 7 cargos vagos de juiz do trabalho substituto em 4 cargos de desembargador, 5 cargos em comissão e 3 funções comissionadas no Tribunal Regional do Trabalho da 18ª Região, em Goiás. Segundo o Tribunal Superior do Trabalho, a mudança não representa custos extras. A proposta foi criticada pela deputada Adriana Ventura, do Novo de São Paulo.
1: Este projeto que faz amplia permanentemente a estrutura do segundo grau de Justiça do Trabalho. Fala que os cargos estão vagos e a gente pensa que está redistribuindo e está transformando, mas na verdade hoje esse dinheiro não sai da caixinha. Outra coisa importante, além dos novos desembargadores, nós temos 8 novos cargos sendo criadas, inclusive funções comissionadas.
0: O terceiro projeto aprovado, em análise há mais de 10 anos, cria 12 varas do trabalho, além dos cargos de juiz, juiz substituto, analistas e cargos de comissão necessários para o funcionamento delas, no Tribunal Regional do Trabalho da Primeira Região, no Rio de Janeiro. Segundo o relator, deputado Marcelo Crivella, do Republicanos do Rio de Janeiro, as novas varas vão ampliar a capacidade de atendimento à população em 9 municípios do Rio. O projeto foi criticado por deputados do Novo e do Missão, com o argumento de que cria novas despesas. Parlamentares da bancada do governo, como a deputada Jandira Fegali, do PCdoB do Rio de Janeiro, defenderam a proposta.
2: A Justiça do Trabalho é uma trincheira de defesa das mulheres e homens que produzem nesse país. Então o TST é importante e essa inovação, como chamaram aqui, a Justiça Eleitoral também não tem nos Estados Unidos, ela é fundamental para nós aqui. Então a gente não pode ter parâmetros de modelos dos outros, nós temos que entender o papel da Justiça do Trabalho no Brasil.
0: Os 3 projetos que aumentam a estrutura e o valor das custas da Justiça do Trabalho seguiram para análise do Senado. Da Rádio Câmara de Brasília, com informações de Antônio Vital, Cibele Colmanetti.
3: Eli Borges, do Republicanos do Tocantins, relatou o projeto que amplia de 60 para 120 dias o período de contratação de trabalhadores safristas. Segundo o deputado, a proposta busca reduzir a burocracia e garantir mais segurança, tanto para empregados quanto para empregadores do campo.
4: Então nós ampliamos de 60 para 120 dias, melhoramos a questão da segurança do trabalhador no aspecto dos direitos que ele tem, direitos para garantir que ele faça um trabalho e não tenha seus problemas em algum acidente, etc., mas também dando para quem emprega mais facilidade, mais segurança e menos burocracia para ele contratar as pessoas em um período que foi ampliado com esta proposta.
5: Eli Borges destaca ainda que o período trabalhado ficará devidamente registrado, o que permite sua contabilização para os direitos do trabalhador. Se aprovado pelas comissões temáticas, o projeto seguirá para análise no Senado.
3: Silvia Cristina, do PP de Rondônia, se manifesta a favor da proposta que prevê a transposição de ex-servidores dos antigos territórios de Rondônia, Roraima e Amapá para os quadros federais. A deputada acredita que a medida faz justiça a quem ajudou a construir esses estados.
6: Essa é uma pauta muito sensível, até porque quem realmente construiu o estado de Rondônia, Roraima e Amapá foram os ex-territorianos, pessoas que chegaram lá quando nada ainda tinha acontecido nesses estados. E hoje é questão de justiça que eles sejam transpostos aos quadros federais. Uma luta, infelizmente, que já acontece há muitos anos, sem dar a devida atenção para que se faça justiça com esses ex-territorianos.
5: Silvia Cristina critica o que chamou de demora na tramitação da proposta e lembra que muitos ex-territorianos morreram sem ter o direito reconhecido. A parlamentar defende que a matéria avance rapidamente até a votação em plenário para garantir dignidade aos servidores.
3: Yandra Moura, do União de Sergipe, propõe criar um piso salarial nacional de R$ 3.400 para conselheiros tutelares, com reajuste anual pelo INPC. O projeto fixa a remuneração mínima em todo o país e garante a inclusão da categoria no PASEP.
5: Na visão de Andra Moura, a medida, além de corrigir as diferenças salariais entre municípios, valoriza o trabalho de proteção a crianças e adolescentes. A deputada entende que garantir condições dignas de remuneração melhora a qualidade dos serviços prestados à população.

0: Termina agora o Jornal Câmara dos Deputados, produzido pela Rádio Câmara, com trabalhos técnicos de Everson Urani e apresentação de Val Monteiro e Luciana Vieira. Uma boa noite para você.
1: A Voz do Brasil volta amanhã. Boa noite.
2: 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Boa noite.

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2: Boa noite, 9h02.
1: Começa agora pela Rádio Jornal Movimento. Um resumo e a análise aprofundada dos principais fatos do dia. Marcelo
2: Araújo. Vamos juntos a partir de agora com o programa Movimento Cultural. Chegamos à terça-feira, dia 8 de setembro de 2026. O programa tem a produção de João Lubambo, tem os trabalhos técnicos de Emílio Bezerra, Guga Laruso e também Elivelto Henrique. Na redação, José Roberto. Você vai conferir com a gente no programa de hoje a coluna Atitude Adotiva, hoje com Cíntia Andrade, educadora, psicanalista, consteladora, mãe adotiva, coordenadora do GAAGRA, que é o Grupo de Apoio à Adoção de Gravatá. Como sempre, um tema muito pertinente na área da atitude adotiva. Ricardo Ramos é ex-diretor do BNDES e autor do livro Liderança Sob Pressão. Vai conversar com a gente também no Movimento Cultural. Leandra Godinho, profissional de recursos humanos com mais de 20 anos de atuação prática em recrutamento, desenvolvimento humano e transição de carreira, e vai trazer muita coisa boa para a gente. Romeu Barbosa, curador da exposição O Mar Que Nos Move, também vai estar aqui no programa Movimento Cultural. Hoje nós temos, a biografia musical de hoje é simplesmente com um aniversariante da semana. Não é de hoje, é de amanhã, você sabe que amanhã tem futebol. Então vamos antecipar a homenagem a Maria Rita.

É a voz da mãe, né? É super interessante a similaridade com a mãe, a Elis Regina, saudosa, inesquecível Elis Regina, que hoje tem a filha homenageada na biografia musical Maria Rita. Meu povo.